0: aumentam e o risco de sequelas diminui, explica Isabela Costa Santos, chefe substituta do setor de cirurgia de cabeça e pescoço do INCA.
1: É importante a gente entender que quanto mais cedo essa doença é diagnosticada, melhores são os resultados. Em qualquer lugar do mundo, se você pode tratar um tumor no estágio inicial, nós estamos falando de índices de cura muito melhores, né? E altos.
0: A prevenção passa por hábitos saudáveis, alimentação equilibrada, higiene bucal, prática de atividade física, proteção contra o sol e vacinação contra o HPV, oferecida pelo SUS para crianças e adolescentes na faixa indicada pelo Programa Nacional de Imunizações. E a vacinação é um grande aliado no combate à doença, destaca o secretário de Atenção Especializada à Saúde do Ministério da Saúde, Mozart Júlio Tabosa Salles.
2: Então, a vacinação contra HPV é fundamental para a prevenção do câncer de cabeça e pescoço, principalmente das doenças laringeais. Precisamos trabalhar isso e fazer de maneira muito efetiva. E isso é fundamental. O Brasil já tem hoje 82, 83% de cobertura entre as meninas, cerca de 60%, um pouco mais, um pouco menos entre os meninos. Precisamos subir mais o patamar de cobertura entre os homens para que a gente possa chegar naquilo que é ideal.
0: Ao perceber sintomas persistentes, como feridas na boca que não cicatrizam, rouquidão prolongada, dificuldade para engolir ou caroços no pescoço, a orientação é procurar a unidade básica de saúde mais próxima. Se houver necessidade, o paciente é encaminhado para exames e atendimento especializado. Reportagem Pablo Mundim.
3: E o Ministério da Saúde publicou portaria que define os 18 medicamentos oncológicos considerados de altíssimo custo para oferta no Sistema Único de Saúde.
4: A relação abrange fármacos para tratamento de diversos tipos de câncer, como o de mama, pulmão, gástrico, ovário, medula óssea e a leucemia.
3: A medida determina a forma como o medicamento será apresentado e os critérios analisados para definição de altíssimo custo.
4: A estratégia prioriza a economia em escala e a garantia de acesso aos medicamentos já incorporados pela Comissão Nacional de Incorporação de Tecnologias no Sistema Único de Saúde.
3: Julho é um mês com datas importantes para a luta racial no Brasil.
4: No último sábado, dia 25, foi comemorado o Dia Internacional da Mulher Negra, Latino-Americana e Caribenha.
3: E no dia 20, o Estatuto da Igualdade Racial completou 16 anos.
4: O Estatuto estabeleceu em lei uma série de diretrizes para a condução das políticas públicas de combate ao racismo e de redução das desigualdades raciais no país.
3: E hoje nós conversamos mais cedo com a secretária executiva do Ministério da Igualdade Racial, Bárbara Oliveira Souza, sobre esse marco. Vamos acompanhar.
4: Olá, secretária, bem-vinda à Voz do Brasil. Olha, a gente queria começar então falando do Estatuto da Igualdade Racial, que está completando 16 anos, e queria que a senhora trouxesse para a gente então quais são os principais avanços desde a criação da lei, o que, que ela trouxe aí de inovação.
5: Não, perfeito. Bom, o Estatuto da Igualdade Racial é uma grande conquista nossa, né? Que está completando agora em julho 16 anos de vigência. Então, com muita alegria, Mariana Jungmann e Luciano Seixas, nós do Ministério da Igualdade Racial agradecemos muito por esse convite para dialogar sobre esse marco fundamental para a política de igualdade racial do Brasil. E o Estatuto, ele fez um processo de trazer como responsabilidade para o Estado brasileiro a obrigação de enfrentar o racismo nas suas políticas, nas suas ações. E conseguiu construir base sólida para que a gente tivesse um processo de amadurecimento das ações afirmativas nas universidades e na educação superior, como hoje temos, e temos diversos avanços, né, a partir dessa lei. Como temos também as ações afirmativas nos concursos públicos, que também tem gerado muito resultado, além de políticas públicas transversais na saúde, na educação, na cultura, no trabalho e na moradia, para, de fato, superar o racismo estrutural e promover a igualdade racial no Brasil, que é algo tão central. A gente tem alguns resultados, eu estava falando da lei de cotas, como, por exemplo, uma ampla presença hoje de estudantes negros e negras nas universidades. São mais de 4 milhões de estudantes que ocupam universidades públicas e privadas no Brasil. Isso é um avanço se a gente pensa os dados estatísticos em relação aos anos 2000, né? Quando apenas 2% da população negra estava na universidade.
3: Bom, secretária, a senhora citou aí as questões de cotas, vale para a educação, vale também para o trabalho. Na verdade, o Estatuto da Igualdade Racial reúne direitos em diversas áreas, né? Educação, trabalho, também saúde, na cultura. Na prática, como é que ele impacta a vida da população brasileira?
5: Não, perfeito. O Estatuto, ele orienta as políticas de igualdade racial e traz alguns aspectos que são centrais para a forma como a gente se organiza no governo federal e também em articulação com governos estaduais e municipais para implementar essa política. E traz alguns princípios, como por exemplo, da transversalidade. Então, ele prevê essa articulação com os vários ministérios que executam ações voltadas para a igualdade racial e para a superação do racismo.
4: A gente está falando aí de 16 anos da construção dessa política. A senhora mencionou políticas afirmativas também, mas apesar disso a gente ainda continua precisando trabalhar em torno da redução das desigualdades raciais, né, que são uma realidade no país. Quais são os maiores desafios que a senhora considera para que os direitos previstos no Estatuto realmente se tornem uma realidade e se tornem presentes mesmo?
5: Essa pergunta, Mariana, agradeço muito. Eu acho que ela é chave para a gente avaliar o porquê que a política de igualdade racial ainda é muito importante no Brasil hoje. A gente tem avanços fundamentais em marcos legais, temos uma política nacional estruturada, temos o Sistema Nacional de Promoção da Igualdade Racial, que leva essa política para governos estaduais e municipais, mas uma conquista, inclusive, do Estatuto da Igualdade Racial, é ele quem cria o SUS, né, o nosso SUS da Igualdade Racial, que é o SINAPIR, e que hoje está presente nos 27 estados da federação e em quase 500 municípios. Vou começar por esse ponto, porque é um ponto que demonstra avanço, mas demonstra também desafio, né, que é o foco da sua pergunta, e por que que é importante a gente avançar nisso. É fundamental que a gente busque incrementar e capilarizar cada vez mais essa política e avançar em mais estados e municípios. Está em curso foi julgada, né, e está em curso a elaboração da resposta a ela, a DPF Vidas Negras, a DPF 973, que obriga o governo federal a atualizar o segundo Plano Nacional de Promoção da Igualdade Racial. A gente vem trabalhando nisso ativamente. E, obviamente, a gente vem também destacando a importância de que estados e municípios também sejam envolvidos nessa obrigação de fazer dessa ação, pela importância da gente federalizar essa política. Então, é um desafio que a gente ainda tem, temos um avanço importante, estamos nos 27 estados, mas precisamos, de fato, avançar e capilarizar essa política no Brasil. Outro ponto é que os dados socioeconômicos, de segurança pública, são muitas as dimensões que ainda demonstram que, mesmo tendo avançado muitíssimo, e de fato há na história, né, ao longo da história, um incremento importante na política de igualdade racial no Brasil, é possível a gente avaliar que ainda há muito o que fazer. E os dados que foram publicados recentemente do Fórum Brasileiro de Segurança Pública e do Atlas da Violência, por exemplo, pegando apenas um aspecto, demonstram a relevância da gente avançar na política de igualdade racial para enfrentar esse racismo que toca a vida das pessoas, que toca o cotidiano das pessoas. 83% das vítimas de morte decorrentes de intervenções policiais no Brasil são pessoas negras. E o jovem negro tem 3 vezes mais chance de ser vítima de homicídio no Brasil do que o jovem não negro. Então, essa inequidade tão presente nas famílias, nas mães, né, ela precisa ser enfrentada. E esse enfrentamento, ele também tem algo estruturante para guiar a nossa política de igualdade racial. O Estatuto da Igualdade Racial, ele fortalece isso e, obviamente, os dados socioeconômicos, sociais do Brasil, eles são um chamariz para a importância da gente priorizar de forma central a relevância da política de igualdade racial e do enfrentamento ao racismo na nossa atuação no Estado brasileiro.
3: Muito bem, nós conversamos com a secretária executiva do Ministério da Igualdade Racial, Bárbara Oliveira Souza. Muito obrigado, secretária, por sua presença aqui na Voz do Brasil.
5: Eu que agradeço, Luciano Seixas, agradeço muito, Mariana Jungmann, por esse espaço dedicado aqui ao Ministério da Igualdade Racial.
4: E é importante a gente destacar os principais canais de denúncia para crimes raciais no país.
3: Caso você viva ou presencie um ato de racismo ou injúria racial, é possível fazer a denúncia por meio do Disque 100, canal de direitos humanos do governo federal.
4: Ou pela plataforma Fala BR, que reúne as ouvidorias também do governo federal.
3: E é sempre bom lembrar que racismo é crime, portanto, pode ser denunciado em delegacias de polícia e para o Ministério Público.
4: E também responsáveis, vocês já repararam naquele selinho colorido que aparece antes dos desenhos, filmes e jogos de celular? Aquilo ali é a classificação indicativa, uma ajuda de ouro para você saber o que é seguro para a idade do seu filho.
3: Na hora de saber se um filme, desenho ou jogo eletrônico é recomendado para crianças e adolescentes, a classificação indicativa funciona como um instrumento para proteger os jovens de conteúdos impróprios em cada fase do desenvolvimento.
6: A dona de casa, Natália da Silva, tem 4 filhos. Durante o dia, eles estudam, brincam, praticam esportes e fazem atividades ao ar livre. E em alguns momentos, também assistem televisão. Natália conta que o acesso às telas é monitorado por ela, que observa cada conteúdo escolhido.
7: Filmes eu vejo antes. Desenho eu costumo sentar para assistir com elas mesmo. Muitas vezes eles mesmos vêm e conversam com a gente sobre o que tem no desenho, sobre curiosidades que eles viram. Mas assim, sempre observando a classificação de tipo de filmes e desenhos.
6: Para orientar a Natália e outros pais na hora de escolher o que é apropriado para os filhos assistirem, existe a classificação indicativa. A informação estabelece a idade recomendada para programas, filmes e até mesmo eventos culturais exibidos em público. Como explica o coordenador de políticas de classificação indicativa audiovisual, Eduardo Nepomuceno.
8: A classificação indicativa é uma informação para as famílias a respeito dos conteúdos presentes nas obras audiovisuais, nos espetáculos públicos, né? Nos streamings, nas TVs a cabo, TV por assinatura, no cinema e nos aplicativos e jogos.
6: A classificação indicativa leva em conta se a produção exibe cenas de violência, se há conteúdo sexual ou de nudez, ou se faz uso ou referência a drogas lícitas e ilícitas. Também observa se há linguagem ofensiva ou situações que possam causar medo ou forte impacto emocional. A partir da identificação desses elementos, é definida a faixa etária adequada para cada fase do desenvolvimento, como destaca o coordenador de políticas de classificação indicativa audiovisual, Eduardo Nepomuceno.
8: Cada um desses grandes eixos tem critérios específicos para cada faixa etária. Em razão desses conteúdos identificados, é que a gente consegue chegar numa faixa etária indicada para cada momento do desenvolvimento das crianças e dos adolescentes.
6: A classificação indicativa de obras audiovisuais funciona como um instrumento de proteção aos direitos de crianças e adolescentes. A neuropsicóloga Renata Nunes destaca como a indicação da idade tem a ver com a compreensão da criança em certas fases da infância.
9: Elas são orientadas por essas fases do desenvolvimento, para que ela não tenha acesso a conteúdos que ela ainda não está pronta emocionalmente. Mas isso tudo não precisa ser inflexível. Os pais precisam entender quem são seus filhos.
6: Para avaliar qual a classificação indicativa de uma obra do circuito comercial, é atribuída uma faixa etária. Além disso, há uma mensagem que diz os principais temas presentes na obra. Para vídeos disponíveis em plataformas de streaming, a própria plataforma realiza a autoclassificação seguindo os parâmetros estabelecidos. Reportagem Márcia Fernandes.
4: Hoje o Brasil conquistou um novo reconhecimento internacional para a cultura.
3: O Teatro Amazonas em Manaus e o Teatro da Paz em Belém passaram a integrar a lista do Patrimônio Mundial da Unesco.
4: Com isso, o país chega a 26 bens reconhecidos pela organização.
3: Os dois monumentos já eram tombados pelo Instituto do Patrimônio Histórico e Artístico Nacional, o IFAM, desde os anos 1960.
4: Conheça um pouco da história desses dois monumentos na reportagem de Luana Karen.
10: Foi durante o ciclo da borracha, período em que a extração do látex deu impulso para um grande crescimento econômico da região norte, que surgiram os teatros Amazonas, em Manaus, e da Paz, em Belém. Era fim do século XIX e a riqueza produzida pelo chamado ouro branco despertou nas elites da época o desejo de reproduzir no coração da maior floresta tropical do mundo o requinte das grandes capitais europeias. Yes. Teatro da Paz, em 1878. Inspirado na arquitetura neoclássica italiana, tornou-se símbolo da prosperidade da capital paraense, então principal porta de saída da borracha para o mundo. Quase duas décadas depois, em 1896, foi a vez do Teatro Amazonas abrir as portas em Manaus. De estilo renascentista, o edifício preserva até hoje parte da arquitetura e decoração originais. Embora inspirados na estética europeia, os dois monumentos incorporaram referências amazônicas, pinturas, madeiras nobres e elementos decorativos da região ajudam a contar a história do encontro entre a cultura local e as influências trazidas do outro lado do Atlântico. O compositor brasileiro Carlos Gomes chegou a se apresentar no Teatro da Paz, mas não conseguiu ver o Amazonas inaugurado. Morreu 3 meses antes, sendo homenageado na pintura que representa a ópera, no teto do Teatro Manauara. Aliás, marcados pelos concertos clássicos, apresentações de balé e óperas, os espaços também se abriram à cultura popular. Nomes como Milton Nascimento e Roger Waters passaram pelo Amazonas, que recebeu até uma visita inusitada em 1997 das Spice Girls, no auge da carreira. Mais de um século depois de terem sido erguidos como símbolos da riqueza da borracha, os teatros da Amazônia ganharam um novo significado, o de patrimônio de toda a humanidade. O presidente do IFAM, Instituto do Patrimônio Histórico e Artístico Nacional, Davidson Guzmão, destacou que a medida também é um reconhecimento da cultura produzida pela região amazônica.
11: A Amazônia, para além do paradigma do meio ambiente e do patrimônio natural, é também reconhecida pela sua produção cultural, pela sua produção artística e pelos circuitos culturais que os teatros engendram.
10: Os teatros Amazonas e da Paz foram tombados pelo IFAM na década de 1960. Agora passam a figurar juntos na lista do Patrimônio Mundial Cultural da Unesco, a Organização das Nações Unidas para a Educação, a Ciência e a Cultura, com o nome Teatros da Amazônia. Com isso, o Brasil passa a contar com 26 sítios inscritos na lista. Reportagem Luana Karen.
3: A Defesa Civil Nacional segue prestando apoio humanitário aos municípios do interior de São Paulo. A região foi atingida por fortes chuvas na última sexta-feira, dia 24.
4: No sábado, foi reconhecida a situação de emergência dos municípios de Taquaritinga, Ribeirão Preto e Dumont.
3: Com a medida, as prefeituras podem solicitar recursos federais para ações de socorro, assistência humanitária à população afetada e recuperação das áreas atingidas.
4: Foram realizadas também visitas aos municípios de Guariba e Dumont para levantamento dos danos.
3: O diretor do Departamento de Assistência Humanitária do Ministério da Integração e do Desenvolvimento Regional, Wesley de Almeida Felinto, deu detalhes da ação.
12: Seguimos depois ao município de Guariba, o mais afetado da região, e sentamos com a Defesa Civil do município para iniciarmos o processo de reconhecimento federal e as orientações junto ao setor de engenharia e inspeções em campo para orientação quanto às ações de assistência humanitária, restabelecimento dos serviços essenciais e recuperação. Neste momento, a gente se encontra no município de Dumont, finalizando também o reconhecimento federal para posterior envio à Defesa Civil Estadual de São Paulo, e a equipe de engenharia está em campo visitando ainda algumas áreas afetadas no município de Dumont.
4: E um alerta pelo celular informa se onde você vive corre algum risco de evento climático intenso, sejam chuvas ou incêndios.
3: Com esse aviso é possível se prevenir contra desastres.
13: A Defesa Civil Nacional oferece um serviço gratuito para envio de alertas sobre situações de emergência diretamente ao celular. As mensagens podem avisar sobre chuvas intensas, alagamentos, deslizamentos de terra, incêndios florestais, tornados e outros riscos. O cadastro pode ser feito por SMS, WhatsApp ou Telegram. Para receber por mensagem, basta enviar o CEP da localidade de interesse para o número 40199. No WhatsApp, é necessário iniciar uma uma conversa com o número 61-2034-4611 e seguir as orientações do assistente virtual. No Telegram, basta procurar por Defesa Civil Alertas, enviar a mensagem Olá e concluir o cadastro. Também é possível receber avisos automaticamente pela TV por assinatura, pelos alertas públicos do Google e pela tecnologia Cell Broadcast, disponível em aparelhos compatíveis conectados às redes 4G e 5G. Nesses casos, não é necessário fazer cadastro. Natália Koslick, para a Voz do Brasil.
4: Essas foram as notícias do governo federal.
3: Fique agora com as notícias do Poder Judiciário e do Congresso Nacional. Boa noite.
4: Boa noite. Bom fim. Boa noite. Até amanhã.
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16: Ministro aposentado Otávio Galotti é velado no Supremo Tribunal Federal com a presença de ministros, autoridades e familiares. TSE realiza a Semana Nacional do Sistema Eletrônico de Votação entre 3 e 9 de agosto. STJ decide que prazo de 90 dias para indenização em proteção veicular é válido. Boa noite, eu sou Marcela Luiza. O Supremo Tribunal Federal decretou luto oficial de 3 dias pelo falecimento do ministro aposentado Otávio Galotti, que morreu ontem, aos 95 anos. Nesta segunda-feira, houve o velório no Salão Branco do Tribunal, com a presença de ministros, autoridades e familiares. O presidente do STF, ministro Edson Fachin, destacou o papel de Galotti na magistratura brasileira.
17: Recordar o ministro Galotti. Não evocamos apenas o integrante da história deste tribunal. Evocamos uma determinada compreensão da magistratura, aquela que reconhece que a autoridade moral precede a autoridade jurídica, que a legitimidade das decisões repousa, antes de tudo, na integridade daqueles que a proferem. A morte interrompe uma biografia, mas não alcança um legado. As decisões permanecem nos livros, os ensinamentos permanecem na memória de todos nós. O exemplo permanece nas instituições.
16: Nascido no Rio de Janeiro em 1930, Otávio Galotti formou-se em Direito em 1953. Foi integrante do STF entre 1984 e 2000, sendo presidente da Corte de 93 a 95. Também presidiu o Tribunal Superior Eleitoral entre 1994 e 1996 e teve papel relevante na consolidação da jurisprudência constitucional durante os primeiros anos de vigência da Constituição de 88. O sepultamento está marcado para amanhã, no Rio de Janeiro. Tribunal Superior Eleitoral realiza a primeira edição da Semana Nacional do Sistema Eletrônico de Votação, de 3 a 9 de agosto. RIMAC Souto.
18: O objetivo é aproximar a justiça eleitoral da sociedade e ampliar o conhecimento sobre o funcionamento, a segurança, a transparência e a auditabilidade da urna eletrônica. O lançamento da Semana Nacional do Sistema Eletrônico de Votação será feito pelo presidente do TSE, ministro Cássio Nunes Marques, durante a sessão plenária de abertura do segundo semestre forense de 2026, na próxima segunda-feira, dia 3 de agosto. A iniciativa envolve todos os tribunais regionais eleitorais do país, com ações como visitas a escolas, demonstrações da urna eletrônica, palestras, exposições e distribuições de materiais informativos oficiais sobre o processo eleitoral. A programação termina no domingo, dia 9 de agosto, com a Corrida pela Democracia, no Autódromo Nelson Piquet, em Brasília.
16: Para a terceira turma do STJ, é válida a cláusula de contratos de proteção patrimonial mutualista, que estabelece prazo de até 90 dias úteis para o pagamento de indenização após um prejuízo. Tiago Gomide.
19: O Os ministros analisaram o caso de um associado de uma cooperativa de transportes de Goiás que teve veículo roubado e questionou a demora no pagamento da indenização. O colegiado entendeu que os contratos de proteção patrimonial mutualista têm características diferentes dos seguros tradicionais e, por isso, não se aplicam automaticamente às regras da SUSEP, que estabelecem um prazo de até 30 dias para seguradoras. Segundo o relator do caso, o ministro Ricardo Vilas Boas Cueva, a Lei Complementar 213 de 2025 passou a prever a fiscalização dessas operações pela SUSEP, mas ainda não há uma regulamentação específica para esse tipo de contrato.
16: Estão abertas as inscrições para o mutirão da 16ª Semana Nacional da Execução Trabalhista. Rocine Gomes.
20: Essa é uma forma mais radical de fazer com que a decisão judicial seja cumprida e que tudo o que é devido seja pago. Com o slogan Seu Direito por Inteiro, a iniciativa, marcada para o período de 14 a 18 de setembro em todo o Brasil, é um esforço concentrado para localizar bens de devedores, incentivar acordos e dar mais celeridade ao pagamento dos créditos trabalhistas. Para outras informações sobre a 16ª Semana Nacional da Execução Trabalhista, acesse csjt.jus.br.
16: 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Uma boa noite e até amanhã.

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1: Eu sou Paula Groba.
2: E eu sou Ricardo Nakaoka.
1: E estes são os destaques de hoje do Jornal do Senado, que começa agora.
2: Comissão de Relações Exteriores vai acompanhar medidas do governo contra tarifaço dos Estados Unidos.
1: Nova lei permite venda de spray de pimenta para mulheres.
2: Senado aprova projetos para fortalecer a recuperação ambiental e a economia circular.
1: Boa noite.
2: Boa noite.
1: As novas tarifas impostas pelos Estados Unidos a produtos brasileiros acendeu um alerta no Senado.
2: A Comissão de Relações Exteriores quer avaliar a resposta do governo e possíveis medidas do Congresso. O tema será debatido pelo colegiado, que solicitou informações sobre as ações do Brasil diante desse novo cenário. Repórter Márcio Maturana.
3: O presidente da Comissão de Relações Exteriores, senador Nelsinho Tradi, do PSD de Mato Grosso do Sul, enviou um pedido de informações ao Ministério do Desenvolvimento, Indústria, Comércio e Serviços sobre a estratégia do Brasil em relação às novas tarifas de 25% impostas pelo presidente dos Estados Unidos, Donald Trump, sobre produtos brasileiros. Uma das perguntas é sobre a possível aplicação da Lei da Reciprocidade Econômica, aprovada pelo Congresso em 2025.
4: O Congresso aprovou essa legislação e agora cabe ao Senado acompanhar a sua implementação. Precisamos entender se os instrumentos criados são suficientes para enfrentar uma situação como essa e, se necessário, discutir aperfeiçoamentos, sempre com base em critérios técnicos e na proteção da economia brasileira.
3: As novas tarifas de Trump alcançam 3 mil itens, o que significa 18% das exportações brasileiras para os Estados Unidos, segundo cálculos do Ministério do Desenvolvimento. Isso corresponde a 37,6 bilhões de reais, com base nas exportações de 2024, antes dos primeiros tarifaços. No mesmo dia em que começou o novo tarifaço, 22 de julho, o presidente Lula assinou uma medida provisória criando o Plano Brasil Soberano 3, que abre 18 bilhões e meio de reais em linhas de crédito com juros subsidiados para exportadores. Também nessa data, Lula sancionou uma lei derivada de outra medida provisória que criou linhas de financiamento no Plano Brasil Soberano, com expansão apresentada pelo Congresso Nacional para setores estratégicos. O objetivo do pedido de informações, segundo Nelsinho Tradi, é oferecer aos senadores informações técnicas para eventuais iniciativas legislativas.
4: A Comissão de Relações Exteriores não substitui o Executivo na condução da política comercial, mas pode contribuir para a construção de soluções e acompanhar a atuação do governo. Foi isso que fizemos desde o início.
3: No dia 4 de agosto, o grupo de trabalho criado pela Comissão de Relações Exteriores vai discutir novos mercados para as exportações brasileiras com o representante do governo e do setor privado, priorizando questões sobre proteínas de origem animal.
1: A proposta, que cria medidas de apoio às empresas brasileiras afetadas pelo tarifaço dos Estados Unidos, é uma das 32 medidas provisórias que aguardam votação no Congresso. Na próxima semana, o Congresso Nacional retoma os trabalhos e entre as propostas pendentes estão também a que prevê subsídios para combustíveis e a chamada taxa das blusinhas, que alterou as regras de tributação das compras internacionais de pequeno valor. As medidas provisórias têm efeito imediato, mas precisam ser aprovadas pelo Congresso para virarem lei. Se não forem votadas em até 120 dias, perdem a validade.
2: Também aguarda análise o novo Desenrola Brasil, voltado à renegociação de dívidas de pessoas físicas, microempresas e estudantes. O programa permite que devedores com renda mensal de até R$ 8.105 refinanciem dívidas de até R$ 15.000 por banco, com juros de até 1,99% ao mês. Para o senador Paulo Paim, do PT do Rio Grande do Sul, a iniciativa contribui para a recuperação da economia e o alívio do orçamento das famílias. A medida provisória ainda depende da instalação da comissão mista para começar a ser analisada, e depois seguir para a Câmara e o Senado.
5: Trata-se de uma medida concreta que oferece condições reais para que as pessoas saiam do sufoco financeiro. É uma forma de devolver dignidade a quem mais precisa, aliviando o orçamento das famílias e permitindo que voltem a planejar suas vidas com mais segurança.
1: Mulheres vítimas de violência passam a ter uma nova forma de autodefesa prevista em lei. Foi sancionada a norma que autoriza a venda de spray de pimenta para uso civil feminino, com regras para a compra e a utilização da substância.
2: A lei foi sancionada em meio ao aumento de casos de violência contra a mulher no país. Repórter Patrícia Oliveira.
6: A nova lei sancionada pelo presidente Lula permite a comercialização, aquisição e posse do spray de pimenta para a defesa pessoal das mulheres com mais de 18 anos. Esse spray provoca ardência intensa nos olhos, na pele e nas mucosas e assim pode conter temporariamente o agressor. O uso dessa substância até então era restrito às forças de segurança pública e às forças armadas. O estabelecimento que comercializar o spray deverá manter o registro da venda e a identificação da compradora pelo prazo de 5 anos. O senador Laércio Oliveira, do Progressistas de Sergipe, foi o relator do projeto aprovado no Senado que deu origem à lei. Para ele, a nova lei vai ajudar na proteção da integridade física, psicológica e sexual das mulheres.
7: Essas práticas de feminicídio que a gente tem ouvido todos os dias nos deixam atônitos e muito preocupados, e a gente precisa criar mecanismos de segurança, de proteção da própria mulher.
6: Um regulamento deverá definir as especificações técnicas do spray, os limites de capacidade da embalagem, a concentração da substância e os padrões de segurança do conteúdo.
1: E a Comissão de Direitos Humanos aprovou uma recomendação ao Ministério da Saúde para agilizar o atendimento de crianças com fissura lábio-palatina pelo SUS. A proposta prevê que o tratamento especializado comece em até 30 dias após o diagnóstico.
2: A indicação recomenda o prazo máximo de 1 mês entre o diagnóstico e o início do tratamento. A fissura lábio-palatina atinge 1 em cada 650 recém-nascidos no Brasil e pode comprometer a alimentação, a fala e a audição. A senadora Damares Alves, do Republicanos do Distrito Federal, destacou que o atendimento precoce reduz complicações. O tratamento inclui cirurgias e acompanhamento multiprofissional. A recomendação segue agora para análise do Ministério da Saúde.
1: Reciclagem de baterias de carros elétricos e restauração de seringais da Amazônia. Esses foram alguns dos temas de projetos aprovados na Comissão de Meio Ambiente nesse primeiro semestre.
2: Um projeto que aumenta a pena para maus tratos a animais também foi aprovado pelo colegiado. Repórter César Mendes.
8: Recuperação florestal, economia circular e agricultura regenerativa foram temas de projetos aprovados na Comissão de Meio Ambiente. Relator da proposta que cria a Política Nacional de Revitalização dos Seringais Amazônicos, agora em análise na Comissão de Agricultura, o senador Beto Faro, do PT do Pará, disse que o declínio da atividade seringueira trouxe degradação ambiental.
9: O projeto oferece uma resposta a esses desafios ao incentivar a recuperação e revitalização de seringais nativos.
8: Já o projeto que estabelece regras para a reciclagem e rastreabilidade de baterias de veículos elétricos e híbridos é do senador Jacques Wagner, do PT da Bahia, mas o texto aprovado foi o do substitutivo do senador Confúcio Moura, do MDB de Rondônia.
10: A Política Nacional de Circularidade de Baterias é fundamental para acompanhar a evolução da mobilidade elétrica.
8: Também foram aprovadas pelo colegiado as políticas nacionais de fomento à agricultura regenerativa, do senador Sérgio Petecão, do PSD do Acre, e de desenvolvimento sustentável da pesca, do senador Alessandro Vieira, do MDB de Sergipe, além do aumento da pena para maus tratos a animais, proposta pelo senador Confúcio Moura.
1: E o Brasil passou a proibir a produção e a comercialização de alimentos obtidos por meio da alimentação forçada de animais. A lei, sancionada pelo presidente Lula, entra em vigor em 180 dias e atinge principalmente o foie gras, produzido a partir do fígado de patos e gansos submetidos à ingestão forçada de alimentos.
2: A norma teve origem em um projeto do senador Eduardo Girão, do Novo do Ceará. Quem descumprir a lei estará sujeito às penalidades previstas na Lei de Crimes Ambientais, como detenção, multa e sanções administrativas. Com edição de Paula Groba e trabalhos técnicos de Eliseu Caires, o Jornal do Senado fica por aqui. Acompanhe agora as notícias da Câmara dos Deputados. Boa noite.
1: Boa noite e até amanhã.
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12: Câmara pode tornar imprescritível crime sexual contra menores de 12 anos.
13: Proposta amplia a bolsa permanência do ProUni para alunos de meio período.
12: Deputados obrigam elaboração do plano de assistência social a cada década.
14: Boa noite. A Câmara aprovou proposta que obriga o governo a elaborar o plano de assistência social a cada 10 anos. A repórter Maria Neves tem mais detalhes sobre o texto que já foi encaminhado ao Senado.
15: A Comissão de Constituição e Justiça da Câmara dos Deputados aprovou o projeto que obriga o Poder Executivo a elaborar periodicamente o Plano Decenal de Assistência Social. Pelo texto da deputada Laura Carneiro, do PSD do Rio de Janeiro, a cada 10 anos o Poder Público deve prever metas e estratégias para melhorar o atendimento à população mais vulnerável. Laura Carneiro explica que o país conta atualmente com um plano de assistência com vigência entre 2016 e 2026. No entanto, ao contrário do que ocorre na educação, a elaboração do planejamento decenal ainda não é obrigatória por lei. Na opinião da parlamentar, estabelecer metas e diretrizes claras é fundamental para garantir a estabilidade das políticas de assistência social.
16: Em última análise, o mais importante é manter os programas de assistência social. Já é uma prática recomendada pela LOAS e agora a gente vai torná-la obrigatória. Esse plano decenal vai fortalecer as políticas públicas e evitar que a gente tenha qualquer tipo de retrocesso quando se avança numa política que atingiu aquelas determinadas metas.
15: A proposta aprovada determina que as metas do Plano Decenal de Assistência Social sejam elaboradas com base nos dados oficiais do Sistema Único de Assistência Social. Ainda de acordo com o texto, o Conselho Nacional de Assistência Social será responsável por aprovar e acompanhar os resultados do planejamento em conjunto com o governo federal. Da Rádio Câmara de Brasília, Maria Neves.
11: Comissões.
12: Presidente da Comissão de Previdência, Assistência Social, Infância, Adolescência e Família, Bruno Ganem, do Podemos de São Paulo, faz um balanço positivo dos trabalhos do colegiado. Para ele, a estratégia de priorizar projetos de consenso permitiu destravar votações e acelerar a análise de propostas.
17: Em comum acordo entre todos os membros, a gente buscou priorizar as pautas consensuais e tem sido uma experiência muito bem sucedida. Quero, inclusive, parabenizar todos os membros pela forma com que permitiram que a gente buscasse esses projetos de consenso, e o que a gente descobriu é que são centenas de projetos que todo mundo é favorável, mas por uma ou outra razão acaba ficando parado, porque a gente perde muito tempo olhando aquilo que não é consenso.
14: Bruno Ganem afirma que a comissão está perto de zerar a fila de projetos consensuais, muitos deles voltados à proteção de crianças e adolescentes. O deputado também destaca avanços na pauta previdenciária a partir da construção de convergências entre os parlamentares.
11: Educação.
12: Avança na Câmara projeto que amplia a bolsa permanência do ProUni para estudantes de meio período. O texto foi aprovado na Comissão de Educação, como informa a repórter Júlia Lopes.
18: Estudantes matriculados em cursos de meio período poderão passar a ter acesso à bolsa permanência do programa Universidade para Todos, o ProUni. O projeto do deputado Túlio Gadelha, do PSD de Pernambuco, foi aprovado na Comissão de Educação da Câmara dos Deputados. Atualmente, a legislação prevê o benefício apenas para estudantes de cursos presenciais em período integral, com carga horária mínima de 6 horas diárias. Na prática, a proposta retira o critério de carga horária mínima do curso de graduação para a concessão da bolsa. O programa Bolsa Permanência é um auxílio financeiro mensal destinado a estudantes de graduação em situação de vulnerabilidade socioeconômica. O objetivo é evitar a evasão universitária, ajudando no pagamento de despesas como moradia, alimentação e transporte. O valor atual da bolsa é de R$ 700 e atende bolsistas do ProUni com renda familiar por pessoa de até um salário mínimo e meio. O relator da proposta, deputado Pedro Kizai, do PT de Santa Catarina, também incluiu no texto aprovado que o Ministério da Educação poderá exigir frequência e aprovação dos estudantes para a garantia do benefício.
19: Nós deixamos aberto e claro na lei que o Ministério da Educação vai exigir frequência, aprovação. Por quê? Porque se ele está recebendo dinheiro público do ProUni e mais uma bolsa permanência, ele agora precisa o quê? Dar conta do recado, como a gente diz. Dar conta, estudar, frequentar, aprovar e se profissionalizar.
18: A proposta que amplia o acesso à bolsa permanência para estudantes de graduação em cursos de meio período segue agora para análise na Comissão de Finanças e Tributação da Câmara dos Deputados. Da Rádio Câmara de Brasília, Júlia Lopes.
14: Rafael Brito, do MDB de Alagoas, defende a ampliação do programa Pé de Meia para todos os estudantes do ensino médio da rede pública, sem restrições de renda. O deputado argumenta que a permanência na escola é um desafio que vai além da condição socioeconômica das famílias.
12: Rafael Brito afirma que a experiência do programa Cartão Escola 10 em Alagoas inspirou o Pé de Meia e contribuiu para reduzir a reprovação e a evasão escolar. Ele acredita que a universalização do benefício fortalece a educação e incentiva mais jovens a concluírem o ensino médio.
20: E quando a gente criou aqui em Alagoas, a gente criou o programa de forma universal. Todo aluno que está matriculado no ensino médio das escolas públicas de Alagoas recebem o cartão Escola 10. O que fez com que a nossa taxa de reprovação caísse, o que fez com que o percentual de estudantes em atraso caísse e o que fez principalmente com que Alagoas pudesse praticamente dobrar o número de concluintes no ensino médio por ano. Antes de existir o programa, em Alagoas se formavam aproximadamente 26 mil estudantes e no ano passado se formaram 47 mil estudantes.
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14: Saúde. A Comissão de Saúde aprovou a exigência de desfibriladores em locais de grande circulação. A repórter Sofia Peçanha traz mais informações sobre a proposta.
21: A Comissão de Saúde aprovou o projeto que torna obrigatória a presença de desfibriladores externos automáticos em locais de grande concentração de pessoas, ambulâncias e veículos de resgate em todo o país. O desfibrilador serve para aplicar choques elétricos controlados que ajudam a restabelecer o ritmo normal do coração em caso de parada cardiorrespiratória. O texto aprovado reúne 11 propostas que tratavam da instalação de desfibriladores em diferentes locais. Por isso, o relator, o deputado doutor Luiz Ovando, do PP do Mato Grosso do Sul, optou por estabelecer critérios mais objetivos para definir os locais obrigados a disponibilizar os equipamentos. A medida valerá para eventos artísticos, esportivos e comerciais com circulação superior a 1.000 pessoas por dia, além de aeroportos, portos, rodoviárias e estações ferroviárias. O texto também inclui trens, aeronaves e embarcações com capacidade para 500 ou mais passageiros, academias com pelo menos 1.000 alunos matriculados e ainda ambulâncias e veículos de resgate. Durante a votação na comissão, o deputado Luiz Ovando, que é cardiologista, destacou que a presença dos equipamentos pode ser decisiva em casos de parada cardíaca.
22: Sua disponibilização será fundamental para permitir a rápida intervenção em casos da parada cardíaca, o que aumenta as chances de sobrevivência da vítima. A presença do aparelho, combinado com o treinamento do pessoal para seu uso, pode salvar vidas.
21: Pelo projeto, os responsáveis pelos estabelecimentos deverão adquirir os aparelhos, garantir sua manutenção e disponibilizar profissionais capacitados para realizar manobras de reanimação cardiopulmonar e operar o equipamento. Além disso, os desfibriladores deverão permanecer acessíveis durante todo o período de funcionamento dos locais que recebem público. Em caso de descumprimento, o texto prevê advertência na primeira autuação, multa de R$ 5.000 e possibilidade de interdição do estabelecimento. A multa poderá ser dobrada em caso de reincidência. O projeto que torna obrigatória a disponibilização de desfibriladores cardíacos em locais de grande concentração de pessoas será analisado pela Comissão de Constituição e Justiça. Da Rádio Câmara de Brasília, Sofia Peçanha.
0: desenvolvimento regional.
12: Maria do Rosário, do PT, defende a aprovação de projeto de sua autoria que cria regiões de insegurança hídrica no Rio Grande do Sul. Ela argumenta que a metade sul do estado enfrenta secas recorrentes com falta de água potável para a população e para a agricultura familiar.
3: Para resolver essa situação de cada ano novos decretos de emergência, nós queremos que a metade sul do Rio Grande do Sul, onde a seca tem se instalado a cada ano, ela seja declarada como uma área de insegurança hídrica. Essa proposta, ela vem de acordo com os objetivos do Milênio das Nações Unidas, que diz que a segurança hídrica é um dos princípios para garantia da qualidade de vida. E a prevenção exige a gente atuar sobre as mudanças climáticas de forma a termos infraestrutura adequada na capital, Porto Alegre, nas grandes cidades e nas pequenas também.
14: Maria do Rosário elogia o esforço do governo federal no socorro ao Rio Grande do Sul, especialmente após as enchentes que atingiram o estado em janeiro de 2024. Ela também defende investimentos em infraestrutura, defesa civil e recuperação ambiental contra os impactos das mudanças climáticas.
12: Projeto de Zé Silva do União de Minas Gerais proíbe a reconstituição de leite em pó importado para a produção de alimentos para o consumo humano. Segundo o deputado, a ideia é proteger mais de 1 milhão de produtores rurais que enfrentam uma queda no preço do leite.
4: O produtor não precisa de favor do Congresso Nacional, não precisa de favor do governo, ele precisa de respeito. E esse respeito é a aprovação do meu projeto, que já temos já um efeito prático no Paraná. Já foi proibido por uma lei estadual e já no primeiro mês reduziu a importação da metade de leite que o Paraná importava. Então está claro que é preciso aprovar esse projeto.
14: Zé Silva argumenta que a proposta pretende reduzir os impactos da importação de leite em pó sobre a cadeia produtiva nacional. O projeto já foi aprovado na Comissão de Agricultura e aguarda análise na Comissão de Constituição e Justiça.
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0: aprova aumento de pena para responsáveis legais nos casos de homicídio contra menores com deficiência. A repórter Silvia Munhato tem mais detalhes da medida.
1: A Comissão de Defesa dos Direitos das Pessoas com Deficiência aprovou o projeto que aumenta a pena para pais, mães ou responsáveis legais que praticarem homicídio contra crianças e adolescentes com deficiência. O relator na comissão, deputado Márcio Anaiser, do Solidariedade do Maranhão, defendeu a mudança.
2: Justifica-se a opção pela instituição de uma circunstância qualificadora por serem os pais e responsáveis aqueles com maior obrigação de zelar pela proteção e pelo desenvolvimento de crianças e adolescentes com deficiência.
1: O deputado especificou que a pena será de 12 a

0: alíquota máxima do IPVA a 1% do valor do veículo. O objetivo, segundo o deputado, é tentar tornar a carga tributária mais justa.
1: Então, o governador, a Assembleia Legislativa, vai poder decidir entre 0 a 1% do valor venal do veículo, e a principal base de cálculo passa a ser o peso do veículo e o seu impacto ambiental. A gente se espelhou na legislação do Japão, de alguns países europeus e de alguns estados dos Estados Unidos, que consideram que o peso, ele é uma forma justa de se calcular o tributo sobre o veículo, porque quanto mais pesado o veículo, maior o impacto dele sobre o asfalto, maior a necessidade de manutenção das vias.
2: A proposta de Kim Kataguiri prevê compensar a redução da arrecadação com cortes de despesas do poder público, como a limitação de gastos dos legislativos e de publicidade institucional. Para o deputado, a medida aumenta a receita pública sem criar mais impostos.
3: Segurança Pública.
0: Avança na Câmara a proposta que torna imprescritíveis crimes sexuais contra menores de 12 anos.
2: Conheça detalhes da matéria na reportagem de Paula Bittar.
4: A Comissão de Constituição e Justiça da Câmara aprovou a proposta de emenda à Constituição que torna crimes sexuais cometidos contra menores de 12 anos de idade imprescritíveis. Hoje, por exemplo, o crime de estupro de vulnerável prescreve em 20 anos e a contagem para a prescrição começa a partir dos 18 anos da vítima, a não ser que a ação penal já tenha sido iniciada em data anterior. A relatora na comissão, deputada Júlia Zanatta, do PL de Santa Catarina, avaliou que a proposta fortalece a dignidade e a integridade sexual das crianças. Ela também citou um caso recente para defender a importância da medida.
5: Uma notícia muito triste vinda do Ceará: uma bebê de 10 meses morreu porque foi estuprada por dois homens, um de 22 anos. E me surpreende estupro contra vulneráveis não ser ainda imprescritível.
4: A proposta que torna crimes sexuais cometidos contra menores de 12 anos de idade imprescritíveis ainda precisa ser analisada por uma comissão especial e depois segue para apreciação do plenário, onde precisará ser votada em dois turnos. Outra proposta aprovada pela CCJ foi projeto que determina a monitoração eletrônica dos condenados em primeira instância pelo crime de estupro de vulnerável. De acordo com o Código Penal, o crime de estupro de vulnerável consiste em ter conjunção carnal ou praticar outro ato libidinoso com menor de 14 anos e tem pena de reclusão de 10 a 18 anos. Esse projeto já pode seguir para análise do Senado, a menos que haja recurso para votação antes pelo plenário da Câmara. Da Rádio Câmara, de Brasília, Paula Bittar.
3: Meio Ambiente.
0: Projeto de Felipe Beccari, do Podemos de São Paulo, aumenta a pena para crimes de maus tratos contra animais cometidos com o objetivo de divulgação em plataformas digitais. A proposta busca combater desafios e competições que incentivam esse tipo de violência na internet.
6: A gente vem com esse projeto para poder dar uma contrarresposta, dar uma resposta imediata, né, dizendo que essa crueldade, que com o fim de diversão, com o fim de competição nas plataformas digitais, ela tem que ser freada urgentemente. Então, isso foge daquele habitual dos maus tratos na rua, nas denúncias que a gente atende. Então, esse projeto vem ampliar, dobrar a pena praticamente para quem comete o maus tratos com esse fim. Não porque queria cometer o maus tratos ou porque não gosta do animal, mas simplesmente por uma gincana.
2: A pena atual para maus tratos a animais pode chegar a 5 anos de prisão. Com a aprovação do projeto, quem cometer o crime com o objetivo de divulgar em plataformas digitais pode ter a pena praticamente dobrada. Felipe Beccari alerta que a prática tem crescido de forma silenciosa, especialmente durante a madrugada.
0: Termina agora o Jornal Câmara dos Deputados, produzido pela Rádio Câmara, com trabalhos técnicos de Wellington Teles e apresentação de Val Monteiro e Márcia Aquilissardi. Uma boa noite para você.
2: Você fica agora com as notícias do Tribunal de Contas da União. Boa noite.
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7: O Tribunal de Contas da União avaliou como universidades e institutos federais organizam a área de tecnologia da informação. 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
3: Olá, já estamos de volta com a programação noturna dessa segunda-feira aqui nas ondas sonoras da Mundo Livre. Eu sou Renan Zamilian e sigo contigo até a meia-noite. Chegando agora para abrir essa hora do palco australiano pro Dial in Excess Disappear.

Mundo Livre, sua atitude sonora. Esse foi Bruno Mars, Locked Out of Heaven. E antes, Creedence com Who Stopped the Rain. Agora quem chega às 10h15 é o System of a Down com Chop Suey.

0: Mundo Livre, sua atitude sonora. Fechando mais um bloco, você ouviu Stereo MCs com Connected. E ainda logo antes, também rolou o som do Paralamas do Sucesso com Óculos. Agora 10h32.
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É isso aí, esse foi o Kiss com Detroit Rock City, faixa de abertura lá do emblemático álbum Destroyer de 1976. Antes, Papa Winnie, Roots and Boopsy e ainda, abrindo esse bloco, The Verve com a maravilhosa, né, Bittersweet Symphony, que como a nossa ouvinte fiel, Michelle Schmidt, lembrou muito bem, compõe a trilha sonora aí do filme Segundas Intenções. Ela que é a música que toca na inesquecível cena final do filme. Deixa aí você na curiosidade pra assistir. Agora quem chega é ninguém mais, ninguém menos do que Stevie Nicks nos vocais do Fleetwood Mac nessa aqui, ó, Go Your Own Way.

0: Mundo Livre, sua rádio de atitude, fechando a nossa penúltima hora dessa noite de segunda-feira, apenas começando aí a semana. E você ouviu com Black Sabbath, Changes. Antes também rolou o som do The Calling, Wherever You Will Go. Agora break rapidinho de um minuto só e eu já tô de volta.
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3: Seguimos juntos, eu, Renan Zamilian, na sua companhia, tocando mais uma hora aqui da nossa programação de hoje, que começa agora com The Doors, Roadhouse Blues.

Mundo Livre, sua atitude sonora. Você ouviu Stone Temple Pilots com Sour Girl e antes Blitz, Você Não Soube Me Amar. Agora a gente recebe a energia do Nat Roots para dar aquele tom de positividade para nossa semana, chegando agora com um presente de um beija-flor.

0: Mundo Livre, sua atitude sonora com Rolling Stones, Painted Black. E antes, fechando esse bloco, ouvimos Faith No More, banda que se apresenta numa turnê conjunta aí com o System of a Down, saberam dessa? Confirmada já aí na Austrália e Nova Zelândia, num projeto da 30E, produtora brasileira, chegando no outro lado do oceano. E que reforça também, claro, a expectativa dessa turnê chegar ao Brasil, quem sabe aí no ano que vem. Por enquanto, seguimos por aqui na programação da Mundo Livre, depois do break, trazendo pra você som do Pink Floyd.
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Mundo Livre, sua atitude sonora. Essa foi a parceria de Emily com Cedar and Broken. Sou nostálgico lá de 2004, né? E essa vai especialmente pra quem tá resolvendo uns POzinhos aí enquanto escuta a Mundo Livre. E agora aproveito pra chamar a Sheryl Crow na sua versão de Sweet Child O' Mine, puxando as saideiras do meu horário de hoje.

0: Mundo Livre, sua rádio de atitude, fechando meu horário dessa segunda-feira com eles, Offspring, Self-Esteem e antes, Whitesnake, Here I Go Again. É isso aí, obrigado pela sua companhia do outro lado. Amanhã eu tô de volta a partir das 7 da noite pra curtir muito mais aqui nas ondas da Mundo. Bom descanso pra você, quem segue aí a noite adentro, um bom trabalho e a gente se vê. Valeu, tchau, tchau.
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6: Com a maior circulação de vírus respiratórios durante o inverno, cresce também o número de crianças com tosse, um dos sintomas mais comuns das infecções respiratórias. Nesse cenário, receitas caseiras voltam a ganhar força nas redes sociais, com a ideia de deixar uma cebola cortada no quarto para aliviar o desconforto. Nessa edição do Fala Doutor, a pneumologista pediátrica Raíssa Helena Tavares Pinheiro, do Hospital Pequeno Príncipe, esclarece que a ciência diz sobre esse viral. Explica quais medidas realmente ajudam a aliviar a tosse e quando é importante procurar atendimento médico. Doutora, é cientificamente comprovado que a cebola tem alguma ação na redução da tosse em crianças?
7: Não existem evidências científicas de que deixar uma cebola cortada no quarto ajude a tratar ou controlar a tosse. Essa prática, na verdade, é mais uma crença popular. A liberação de compostos sulfurados pela cebola causa apenas uma irritação nas vias aéreas, não tendo nenhuma ação descongestionante ou antitussígena. O que acontece, na verdade, é uma reação física de irritação mecânica que não trata verdadeiramente um nariz entupido, por exemplo. A irritação pode levar à saída de muco, secreção, porém às custas de uma agressão local dessa via aérea.
6: Esse tipo de ação pode trazer algum problema para o paciente que está com tosse, principalmente as crianças?
7: Sim, a técnica é arriscada porque pode desencadear inflamação grave em brônquios predispostos ou reações alérgicas graves.
6: Doutora, pode nos explicar o que é a tosse? Doutora, o que fazer então para minimizar os impactos do tempo seco?
7: Tosse é um reflexo de defesa do corpo. O problema não é a tosse em si, mas o que está causando essa tosse, seja um resfriado, um descontrole de asma ou uma crise alérgica. Com isso, não há uma abordagem única, mas sabidamente algumas medidas podem ajudar no controle inicial, como aporte adequado de líquidos, hidratação e lavagem nasal com soro fisiológico. O uso de mel nas crianças acima de 1 ano de idade pode trazer alívio e leve redução dos sintomas. O uso de umidificador de ar se o tempo estiver seco. Caso haja persistência do quadro, deve-se buscar uma avaliação médica com pediatra ou pneumopediatra para investigação adequada da tosse crônica na criança.
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8: O Brasil negou visto de entrada no país para representantes dos Estados Unidos que viriam monitorar o sistema eleitoral brasileiro. O Ministério das Relações Exteriores confirmou que nesta sexta-feira foram negados os vistos do subsecretário do Departamento de Estado para a Democracia, Riley Barnes, e do subsecretário adjunto, Samuel Sanson. O governo brasileiro tomou conhecimento que os estadunidenses queriam conversar com autoridades eleitorais para discutir liberdade de expressão relacionada às eleições de outubro. O governo considerou a iniciativa uma instrumentalização política no contexto eleitoral. Recentemente, o pré-candidato a presidente Flávio Bolsonaro fez uma reunião com embaixadores e divulgou fake news sobre as urnas brasileiras, dizendo que seriam produzidas por uma empresa venezuelana. O Tribunal Superior Eleitoral negou mais uma vez essa informação. Segundo a corte, esse boato circula no país desde 2017. O TSE afirmou que essa empresa não participou da produção e nem operação das urnas do país, que foram projetadas por servidores e técnicos a serviço da Justiça Eleitoral. Neste sábado, o Jornal dos Estados Unidos, The Washington Post, publicou matéria dizendo que uma delegação norte-americana planejava colocar em dúvida a integridade do sistema de votação brasileiro em uma estratégia do presidente Donald Trump de influenciar as eleições na América Latina. Com informações da Agência Brasil, da Rádio Nacional em Brasília, Gésio Passos. A Agência Nacional de Vigilância Sanitária divulgou um alerta informando que o uso da retatrutida ainda não está aprovado. A substância para o tratamento de diabetes e obesidade continua em fase de testes e o fabricante não solicitou registro no Brasil e em nenhum outro país do mundo. A Anvisa alerta para o perigo de consumir produtos de origem desconhecida. A retatrutida vem sendo oferecida em sites irregulares na internet e apreendida nas fronteiras brasileiras como contrabando. A agência adverte que tomar um medicamento sem registro e ainda em fase de testes envolve riscos significativos, principalmente pela falta de evidência sobre sua segurança, eficácia e qualidade. Também não há garantia de que o produto contrabandeado contenha realmente o princípio ativo declarado ou esteja na dosagem adequada. A comercialização de medicamentos irregulares é crime no país, além de um grande risco à saúde. Para ser aprovado o uso, um medicamento necessita de um longo caminho de estudos pré-clínicos e clínicos com testes rigorosos. A Anvisa ressalta que analisa todos os elementos para evitar potenciais problemas à saúde e garantir que todos os efeitos sejam avaliados. Da Rádio Nacional em Brasília, Gésio Passos. O Partido Liberal referendou neste sábado a candidatura do senador Flávio Bolsonaro à presidência da República. A convenção do partido foi realizada em São Paulo. Flávio Bolsonaro nasceu no Rio de Janeiro, tem 45 anos e é advogado. Ele está em seu primeiro mandato como senador, mas tem uma longa trajetória política. Cumpriu 4 mandatos de deputado estadual e foi candidato à prefeitura do Rio em 2016, terminando em 4º lugar. O candidato do PL é filho do ex-presidente Jair Bolsonaro, que está em prisão domiciliar após ser condenado a 27 anos de prisão pela tentativa de golpe de Estado no país. Flávio aposta na mobilização do eleitorado do pai para conquistar a presidência. Em 2022, Jair Bolsonaro ficou 1,8 ponto percentual atrás do presidente Lula. Durante o evento, foi exibido um vídeo de Jair Bolsonaro feito por inteligência artificial, simulando uma mensagem de apoio ao filho. A convenção do PL foi acompanhada por políticos do partido e até pelo presidente da Argentina, Javier Milei. Em seu discurso, Flávio Bolsonaro agradeceu sua família e ao PL pela indicação.
9: Gente, eu estou mais do que preparado para enfrentar essa missão. E a gente vai honrar a confiança de cada um para, junto com o Congresso Nacional, ainda mais a centro-direita, com os nossos senadores, deputados, governadores, nos dando a base para mudar a Constituição, para reduzir impostos, para botar uma legislação penal mais dura.
8: A pré-candidatura de Flávio Bolsonaro à presidência foi marcada por polêmicas. A principal foi em relação a Daniel Vorcaro, dono do Banco Master, de quem o candidato teria pedido 134 milhões de reais para a produção de um filme sobre seu pai. Flávio nega irregularidades. O caso está sob investigação da Polícia Federal. O PL segue buscando apoio de outros partidos para a candidatura de Flávio Bolsonaro. Ainda não foi anunciado quem será o candidato ou candidata à vice-presidência ao lado dele. O prazo para convenções partidárias vai até 5 de agosto. Da Rádio Nacional em Brasília, Gésio Passos.
10: A relação entre avós e netos é uma experiência vivida de diferentes formas, mas que costuma deixar marcas profundas. Os números do último censo demográfico mostram que, na Bahia, pelo menos 650 mil avós e avôs moram com os netos, segundo a supervisora de disseminação de informações do IBGE na Bahia, Mariana Viveiros.
11: A gente percebe que, na grande maioria, em quase todas essas situações, são os avós que são os responsáveis por aquele domicílio. Então, é o avô que está ali como a figura de liderança na casa. E embora a gente também tenha um número de avós que moram com os netos, mas num domicílio chefiados pelos netos, né? Como se os netos estivessem, de certa forma, cuidando dos avós. Mas quase a totalidade são os avós que chefiam os domicílios. As mulheres, claro, as avós mulheres são 70%, né? Dessas avós que moram com os netos. E a gente percebe também que não necessariamente são pessoas, são avós e avós idosos. A gente tem uma participação importante de pessoas de menos de 60 anos que já são avós e moram com seus netos.
10: A jornalista Sandra Mercês mora com a avó desde a infância e de lá para cá foi construindo uma relação marcada pelo afeto e a admiração.
12: Morar com minha avó para mim é querer viver dentro do abraço dela, é ver o cuidado, o amor dela em cada detalhe, por exemplo, no cheirinho de comida pela casa, naquela pergunta simples, você já comeu? Na bronca que ela dá, que você vê que é uma bronca, mas por conta do cuidado, no abraço que faz a gente se sentir seguro. Minha avó, ela é muito ela é muito intensa. Ela fala do jeitinho dela, mas do jeitinho bonito. Ela cuida de cada detalhe da casa, sabe? Como se quisesse guardar os netos em um potinho.
10: A avó de Sandra, Dona Ivanildes Conceição, de 68 anos, também tem outros netos com quem compartilha a rotina dentro de casa.
13: Tenho 6 netos, 3 moram comigo e 3 moram com os pais, mas eu amo muito meus netos quando vêm aqui em casa me visitar. Brinco, caduco, faço tudo.
10: O Dia dos Avós é comemorado em 26 de julho, data associada a Santa Ana e São Joaquim, considerados pela tradição católica os avós de Jesus Cristo.
14: Da Rádio Educadora da Bahia, Rafael Lopes para a Rádio Nacional.
15: O PSD oficializou neste domingo o nome do ex-governador de Goiás, Ronaldo Caiado, como candidato à presidência da República nas eleições de outubro. O presidente nacional do partido, Gilberto Kassab, será o candidato a vice. O anúncio foi feito durante a Convenção Nacional da Legenda em São Paulo. Ronaldo Caiado tem 76 anos, é médico ortopedista, produtor rural e natural de Anápolis, em Goiás. Ao longo da carreira política, foi deputado federal por 5 mandatos, entre 1991 e 2015, senador da República de 2015 a 2019 e governador de Goiás por 2 mandatos. Reeleito em 2022, deixou o cargo em março deste ano para disputar a presidência. Esta será a segunda vez que Caiado tenta o posto mais alto do Poder Executivo. Em 1989, na primeira eleição direta com a promulgação da Constituição de 1988, ele concorreu pelo então Partido Social Democrata Nacional, o PSDN, quando recebeu menos de 1% dos votos e terminou a disputa na 10ª colocação entre 22 candidatos. Em seu primeiro discurso como candidato, Caiado se apresentou como alternativa fora da polarização política na disputa ao Palácio do Planalto.
16: Se não fosse a coragem de Gilberto Kassab a enfrentar todas aqueles que achavam que podiam calar o Brasil e que não teria mais nenhum candidato fora da polarização. Não é possível que o Brasil vai querer optar por aqueles que são os maiores rejeitados da política nacional. A eleição não é eleição de rejeitados. A eleição é de quem traz resultado para a sociedade brasileira.
15: Entre as propostas apresentadas, ele destacou medidas na área da segurança pública, como um projeto para o confisco de bens de agressores de mulheres. Caiado afirmou também que vai trabalhar para ir ao segundo turno em uma eventual disputa com Lula, mesmo aparecendo com menos de 5% das intenções de voto nas pesquisas. Além disso, fez críticas ao presidente Lula e ao senador Flávio Bolsonaro, citando o caso do Banco Master e a investigação sobre descontos indevidos em benefícios de aposentados e pensionistas do INSS. Da Rádio Nacional em Brasília, Daniela Longuinho. O presidente Lula criticou a política tarifária adotada pelos Estados Unidos contra o Brasil em artigo publicado neste domingo no jornal The Washington Post. No texto, Lula classificou a medida como um erro estratégico da Casa Branca, rebateu os argumentos usados para justificar as sobretaxas e afirmou que o Brasil dispõe de mecanismos para garantir a reciprocidade nas relações comerciais. Lula também disse que o país não será derrotado com base em mentiras e atribuiu um caráter ideológico à decisão do governo norte-americano, relacionando a medida às eleições gerais de outubro. O artigo também foi publicado em português nas redes sociais do presidente. O texto cita ainda declarações do secretário de Estado, Marco Rubio, que no início de junho excluiu o Brasil do rol de países amigáveis aos Estados Unidos na América Latina. No artigo, Lula reforçou o argumento que vem sendo usado pelo governo brasileiro desde o início das taxações, em abril de 2025, de que na balança comercial entre os dois países, os Estados Unidos são superavitários, e afirmou que o Brasil vai buscar outros parceiros comerciais mundo afora. Nos dias 15 e 23 de julho, o governo dos Estados Unidos publicou duas medidas decorrentes de investigações conduzidas com base na legislação comercial do país. Seção 301, estabelecendo sobretaxas adicionais de 25% e de 12,5% sobre uma parte das importações originárias do Brasil. Com informações da Agência Brasil, da Rádio Nacional em Brasília, Daniela Longuinho. O Partido Unidade Popular, UP, oficializou neste domingo a candidatura de Samara Martins à presidência da República, com Raquel Brício como vice na chapa. A convenção nacional do partido foi realizada em São Paulo. Natural de Belo Horizonte, Samara Martins tem 38 anos, é dentista no SUS, formada pela Universidade Federal do Rio Grande do Norte e já havia disputado a eleição presidencial de 2022 como vice de Léo Péricles, presidente nacional do UP. Militante em grupos como o Movimento de Mulheres Negras Olga Benário e a Frente Negra Revolucionária, Samara Martins é uma das fundadoras do UP e ocupa a vice-presidência do partido desde a fundação em 2016. A legenda foi registrada definitivamente pelo TSE no fim de 2019. Pelas redes sociais, a candidata falou sobre as principais propostas que defende na corrida ao Palácio do Planalto.
17: A gente tem dito que a nacionalização de todas as riquezas do nosso país, as riquezas estratégicas do nosso país, a reestatização de todas as empresas que foram privatizadas, a contratação direta pelo governo, inclusive para as frentes emergenciais de trabalho, e uma das medidas que a gente tem considerado fundamental é que o nosso orçamento seja destinado a essas questões sociais, e que o povo trabalhador esteja no centro, como a auditoria e a suspensão do pagamento da dívida pública, direciona 42% do nosso orçamento para o pagamento dos juros da dívida.
15: Além disso, Samara Martins defende uma série de políticas em prol dos trabalhadores, como dobrar o valor do salário mínimo, o fim da escala 6x1, acesso à moradia e reestatização de empresas entregues para iniciativa privada. Da Rádio Nacional em Brasília, Daniela Longuinho.
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19: Oi, oi, gente. Não é que conseguimos chegar à última semana deste mês de julho que, dentre outras coisas, nos convidou a abrir o livro para que, de alguma forma, nós pudéssemos entrar em sintonia com a Flip 2026.

0: Pois é, a Festa Literária Internacional de Paraty terminou ontem, mas sempre deixa saudade, né? O que conforta é saber que já já teremos a Flip Paracatu em Minas Gerais e em setembro a Flipiri, Pirinópolis, Goiás. Tudo isso para que a gente possa homenagear a cultura, o livro, os autores e as autoras, como algumas que eu tive o prazer de encontrar neste fim de semana no Parque da Cidade em Brasília, durante o Festival de Inverno do Sesc. Olha, foi incrível. A programação do último sábado, 25 de julho, abriu portas, inclusive, para celebrar um marco da literatura brasileira. E tudo isso justo na data que reverencia a luta das mulheres negras, não só no mundo inteiro, mas também no nosso Brasil, com o Dia Nacional de Teresa de Benguela. Nossa grande querida escritora Cristiane Sobral fez uma homenagem e tanto a uma das mulheres negras que merecia até um panteão deste nosso Brasil que infelizmente ainda está lutando contra a escravidão, o racismo e tantas formas violentas de uma sociedade que infelizmente está longe da tão sonhada igualdade. Não é isso, Cristiane Sobral? Que prazer tê-la aqui com a gente.
1: Um grande prazer falar da nossa heroína da pátria, baluarte da cultura nacional, que é Carolina Maria de Jesus, sendo homenageada nesse clube de leitura do qual eu sou madrinha.
0: Pois é, e esse clube começou pequeno, né? E hoje já tem mais de 300 participantes, não é verdade?
1: Tem mais de 300 participantes e está movimentando as estantes, né? Fazendo com que as pessoas tenham acesso aos livros e que possam ser transformadas por meio dessa reflexão, né? Que a literatura promove.
0: Falar nisso, vem aí mais um livro de Cristiane Sobral, minha gente. Será que é segredo ou você já pode contar, minha amiga?
1: Posso contar que já está nos últimos meses de gestação, com previsão para setembro, o meu novo livro, um romance. Vou entregar para vocês o título, Para Não Chorar no Fim. Tá chegando, com muita alegria. Tem muitas coisas de Brasília, eu vou revelar no spoiler, que eu fiz questão de tratar de cenários, ambientes aqui da nossa cidade. Porque eu acho isso muito caro na literatura brasileira. Não tem muitos, né? Que fale assim da periferia do DF, as coisas, o Gran Circular, a UNB, sabe?
0: Nós tivemos a chance de, a partir da sua literatura, vivenciarmos um pouco mais a obra de Carolina Maria de Jesus, que é uma figura que tem que ser lembrada sempre, ainda mais neste Júri das Pretas, do qual nós já estamos, inclusive, nos despedindo. E eu queria muito que você falasse dessa pertença que a sua obra guarda com Carolina Maria de Jesus, essa mulher que é também resistência.
1: Carolina, somos muitas, né? Mulheres negras brasileiras que lutam todos os dias para ganhar o seu pão, para sustentar sua família, seus filhos. E Carolina foi ocupar esse espaço de uma obra clássica, né? Na literatura brasileira, quiçá sirva aí também para motivar aqueles que têm acesso a políticas públicas. Por que não obras de Carolina nas escolas públicas do DF, né? Em outros espaços também, prisionais, enfim, onde a gente possa estar alcançando mais mulheres que resistem, mas que precisam também ter esperança. Só a resistência não funciona para nós. A gente quer bem viver e quer esperança.
0: Por falar em bem viver e esperança, a gente não pode deixar de lembrar o lema deste ano do Júri das Pretas e do Latinidades, esse festival que inclusive privilegiou a nossa saúde mental também. Como é que você acredita que ao viver num quarto de despejo com toda aquela crueza, Carolina Maria de Jesus tenha conseguido resistir, sobreviver e, acima de tudo, chegar até onde chegou?
1: Por meio da arte e da literatura. Nós não andamos sozinhas, a gente já sabe, mas esse acompanhamento estético, intelectual, né? Esse corpo que a literatura promove, que nos abraça, eu digo que a literatura, ela cuida de nós, né? Ela nos acompanha, nos sustenta e foi para Carolina materialmente, né? O seu pão, a sua casa própria, sustento de seus filhos. Então é um chamado também para esse lugar primordial que a cultura precisa alcançar numa nação, né? Para que as pessoas possam ter acesso a livros, cesta básica, fundamental. Mas esse alimentar da alma precisa ser reconhecido e multiplicado.
0: Bom, não posso deixar de agradecer as palavras com as quais você alimentou a nossa alma durante o debate aqui no Festival de Inverno do Sesc, Parque da Cidade, Coração de Brasília. Você disse coisas memoráveis, mas dentre elas, o mar do esquecimento, ele me fez mergulhar em muitas histórias. Agora, de que forma você acredita que as mulheres negras, muito especialmente, precisam mergulhar nele para dar conta de tanto sofrimento?
1: Às vezes não é nem mergulhar, é colocar lá e acreditar que o mar, né, essa calunga gigante, essa calunga grande, tem o poder de abraçar essas nossas dores, transmutar, né, e trazer novidades. Porque esse mar, ele precisa, né, receber muitas vezes na maré baixa aquilo que a gente quer mandar embora. E como está no texto também, não olhar para trás para não virar uma estátua de sal. Então, da gente poder deixar para trás o que precisa ficar para trás, ter o passado como reflexão, mas pensar num presente, acreditar que a gente vai poder ter um futuro. Sem isso, não tem esperança para a mulher, né?
0: Por fim, sobre a 12ª Marcha das Mulheres Negras, que neste fim de semana movimentou o Rio, São Paulo e as mulheres negras de todo o Brasil, eu gostaria que você fizesse uma avaliação dessa luta do ponto de vista político.
1: Quem vai para a marcha recebe acolhimento, aconchego, congrega. Então é preciso que a gente entenda que muitas leis, muitas decisões, políticas públicas têm sido projetadas a partir desse movimento de encontro que acontece nas marchas, né? Entender que a gente marcha sozinha todos os dias para o trabalho, para a vida, para a escola dos filhos, mas marchar acompanhada de outras, de outros que têm a mesma crença é de uma sinergia indispensável, né?
0: E para fechar, além de Carolina, que outra mulher negra você gostaria de homenagear neste Julho das Pretas?
1: Clementina de Jesus, Jovelina Pérola Negra, Conceição Evaristo, Maria Firmina dos Reis, Elisandra Souza, tantas mulheres, Lia Vieira, Lélia Gonzalez, Beatriz Nascimento, que bom, Vitória Santa Cruz, que bom que temos Maya Angelou e tantas, Dandara, Teresa de Benguela, ixi, ficaria aqui numa tutela de nomes inesquecíveis do universo, né, de mulheres que trazem força para nós.
0: Valeu, minha querida, muitíssimo obrigada e viva Maria!
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3: Embaixador brasileiro Júlio Bittelli, que estava em Buenos Aires, foi convocado para a reunião com o ministro das Relações Exteriores, Mauro Vieira, após o presidente da Argentina, Javier Milei, falar ofensas contra o presidente Lula e contra o ministro do STF, Alexandre de Moraes. Na diplomacia, o ato de chamar o embaixador para consulta significa um gesto de grave tensão entre os dois países. O presidente da Argentina participou no último sábado em São Paulo da convenção do Partido Liberal, que oficializou a candidatura de Flávio Bolsonaro à presidência da República. O discurso de Milei foi cheio de ofensas ao presidente brasileiro e ao ministro do Supremo Tribunal Federal, Alexandre de Moraes. No mesmo dia, o presidente do STF, Edson Fachin, divulgou uma nota oficial em que classifica como referência desrespeitosa a declaração do presidente argentino. Fachin deplorou as manifestações incompatíveis com a civilidade que deve caracterizar as relações entre os estados. O ministro das Relações Exteriores do Brasil também convocou no domingo o embaixador argentino, Daniel Raimondi, para transmitir a repulsa do Brasil contra as ofensas de Javier Milei durante a reunião privada. Mauro Vieira cobrou explicações sobre o comportamento do presidente argentino em território brasileiro. Segundo o chanceler brasileiro, não há precedentes de um presidente estrangeiro que em território nacional agride e ofende o chefe de Estado, as instituições democráticas, inclusive o poder judiciário. Vieira ressaltou ser especialmente lamentável que o episódio envolva o presidente de um país com quem o Brasil mantém mais de 200 anos de amizade e cooperação e que tem no Brasil o seu principal sócio comercial. Com informações da Agência Brasil, da Rádio Nacional em São Luís, Gabriel Correa.
4: A chamada taxa das blusinhas pode voltar caso as compras de produtos do exterior impactem a indústria nacional, avalia o ministro da Fazenda, Dario Durigan. Ele concedeu entrevista à Rádio Jornal de Pernambuco nesta segunda-feira. O imposto de 20% começou a ser cobrado em 2024 sobre produtos importados de até $50 dentro do programa Remessa Conforme para equilibrar a competição com produtos nacionais. Em maio deste ano, o governo zerou novamente o tributo. A Confederação Nacional da Indústria criticou porque tira a competitividade dos produtos brasileiros. De acordo com a entidade, a taxa de 20% contribuiu para preservar 135 mil empregos e R$20 bilhões em atividade econômica. O ministro afirmou que os números são monitorados e que a importação vem aumentando e, se for necessário, medidas podem ser tomadas.
5: Então nós estamos fazendo um período de amostragem para ver qual é o impacto e a gente tem visto que tem aumentado a importação desses produtos. Como a gente já tem todo o controle, a qualquer momento que a gente perceber que está fora dos padrões e gerando falta de isonomia para a produção nacional, é possível propor ao presidente uma mudança desse cenário.
4: Entre outros assuntos, o ministro Dario Durigan falou sobre as contas do governo e defendeu uma revisão dos gastos obrigatórios para dar mais espaço para outros investimentos.
5: Se nós não seguirmos transformando as regras internas, diminuindo o gasto obrigatório, abrindo espaço para gasto discricionário, que pode levar a investimento, melhoria de qualidade de alguns programas, nós vamos ficar com pouquíssimo gasto discricionário. O que, que significa? Que o presidente que assume, ele não tem muita decisão a tomar, ele vai apertar um botão e a gente vai basicamente pagar servidor público, aposentadoria, os programas que têm previsão de gasto obrigatório.
4: Sobre as tarifas dos Estados Unidos contra o Brasil, o ministro disse que são um completo absurdo e uma interferência externa, mas que o Brasil vai seguir na mesa de negociação. Disse, inclusive, que vai tratar do assunto com o ministro das Finanças norte-americano no G20 no mês que vem. Da Rádio Nacional em Brasília, Gabriel Brum. A expectativa de inflação manteve a tendência de queda no Boletim Focus desta segunda-feira. O documento reúne estimativas de centenas de analistas e economistas do mercado financeiro consultados pelo Banco Central. A previsão para a inflação neste ano caiu de 5,15% para 5,12% na quarta semana seguida. Isso mesmo com o vai e vem da guerra entre Estados Unidos e Irã, que faz o preço do petróleo oscilar, mas ainda abaixo do patamar de $100 quando o conflito começou. O combustível mais barato é um dos fatores que explicam a previsão de uma inflação menor, diz o economista César Bergo.
6: Também na habitação, com relação à energia elétrica, também vem caindo. E os alimentos mostram um decréscimo nos preços, embora exista o risco ainda esse ano com relação ao clima, sobretudo os efeitos do El Niño. Mas não tenha dúvida de que o preço do petróleo caindo acaba afetando positivamente os preços, no sentido de que a inflação vai cair e fechar o ano próximo a 5%, como espera o mercado.
4: Para os outros índices do boletim, mais uma vez, sem alterações. Crescimento econômico de 1,99% em 2026, dólar valendo R$5,20 e a taxa básica de juros em 14% ao ano. Da Rádio Nacional em Brasília, Gabriel Brum.
3: Com os ataques no sudoeste asiático, os preços do combustível sobem. Quando não há ataques, eles caem. Essa tem sido a lógica do conflito entre Estados Unidos e Irã há meses. Com a suspensão dos ataques nesse final de semana, os preços do petróleo despencaram após duas semanas de hostilidades. Os contratos futuros do tipo Brent, que fecharam em torno de $86 na sexta-feira, e os de petróleo bruto WTI, $90, caíram aproximadamente 7% na manhã desta segunda. As duas referências para o preço do petróleo atingiram os níveis mais baixos em uma semana. E na semana passada, a redução dos embarques do combustível que passa pelo Estreito de Hormuz se estendeu também para o Mar Vermelho, prejudicando principalmente as exportações da Arábia Saudita, maior exportador do mundo. A agência Reuters reportou que menos de 20 navios passaram pelo Estreito de Hormuz nesse final de semana. Isso é cerca de 15% dos níveis anteriores ao conflito. E depois que o grupo Houthi, aliado do Irã no Iêmen, atacou instalações petrolíferas sauditas na costa do Mar Vermelho, o tráfego pelo estreito de Bab el-Mandeb também caiu. Nessa segunda-feira, entretanto, a Arábia Saudita, aliada dos Estados Unidos, afirmou ter voltado a abater drones lançados por um grupo armado ligado ao Irã, vindos do Iraque. Ataques também foram relatados na Jordânia e no Iraque, países onde 4 militares dos Estados Unidos morreram nas duas últimas semanas. Da Rádio Nacional em São Luís, Gabriel Correa.
7: O mês está chegando ao fim. Mas o alerta da campanha nacional Julho Amarelo para a prevenção do câncer nos ossos continua. De acordo com a Sociedade Brasileira de Cancerologia, esse tipo de câncer equivale a aproximadamente 2% do total de casos no país. Apesar de raro, o cenário reforça a necessidade de atenção contínua aos sintomas e à prevenção. Isso ocorre, pois quando os sintomas aparecem, é fácil confundi-los com outras condições. Foi o caso do estudante Jessé Castanheira, que aos 14 anos relatou sentir fortes dores no joelho. Sua mãe, Cristina Castanheira, pensava ser uma lesão comum pela prática de esportes, mas notou que havia algo errado quando participaram de uma festa junina.
8: Ele não quis brincar, não comeu, e eu percebi que tinha algo errado com meu filho. Procurei atendimento e fiquei sabendo no Getúlio Vargas, por meio de uma tomografia, que era uma lesão tumoral. E eu não podendo chorar na frente dele, eu ia pro banheiro chorar, e a sensação de impotência foi a única vez que, como mãe, eu me arrependi de ter tido os filhos, porque a maternidade para mim foi a minha maior realização. Mas ali eu percebi que eu não era suficiente para proteger o Jessé.
7: Resistindo ao sofrimento pela notícia, Cristina recebeu encaminhamento da equipe médica.
8: E aí ali o médico disse, talvez não seja maligno, mas vamos para encaminhamento. Melhor hospital para a senhora, eu entro. E ali a gente chegou e o doutor olhou e já fez a biópsia. E quando eu recebi o diagnóstico de lesão maligna e bastante agressiva, grau 4, e sem dúvida foi um diferencial onde eu estava, com quem eu estava, com quais profissionais eu estava. E ali eu adquiri forças para lutar e viemos até agora. E graças a Deus estamos chegando à cura.
7: Graças ao diagnóstico precoce, Jessé não precisou amputar a perna, deu início ao tratamento e voltou a andar depois de um ano. O tipo mais frequente de tumor é o osteosarcoma, condição maligna e agressiva que costuma aparecer em ossos largos das pernas e braços, acometendo, em sua maioria, crianças e adolescentes em fase de crescimento. O chefe da Oncologia Ortopédica do Instituto Nacional de Traumatologia e Ortopedia, Walter Melhais, explica que é preciso diferenciar uma eventual dor causada pelo crescimento de algo mais grave.
9: O sinal inicial é uma dor local e um aumento de volume, mas o pai deve ficar sempre atento à dor persistente. Se a dor for persistente, mesmo que não haja aumento de volume, esse paciente deve ser radiografado no intuito de se fazer um diagnóstico diferencial entre um tumor e uma contusão, uma pancada, qualquer coisa dessa forma.
7: Reforçando o alerta do Júlio Amarelo, o oncologista conta que, nesses casos, o tempo é crucial.
9: Até ter um diagnóstico final, após a biópsia, há um intervalo de tempo precioso. Normalmente demora 8 a 10 dias. Então, o tratamento deve ser iniciado o mais breve possível. Portanto, não há uma janela ideal. É o mais rápido possível.
7: O diagnóstico é feito por meio da avaliação clínica e exames de imagens. Em casos de suspeita da doença, a confirmação vem por meio da coleta da biópsia. Já o tratamento depende do tipo, tamanho e localização do tumor, variando desde a radioterapia até a cirurgia para a retirada da lesão. Sob supervisão de Fábio Cardoso, da Rádio Nacional do Rio de Janeiro, João Barbosa. Os sistemas responsáveis pela implementação do novo CNPJ alfanumérico foram restabelecidos na manhã desta segunda-feira. Os serviços operavam com limitações desde quinta e ficaram totalmente indisponíveis no sábado para manutenção e transição para o novo modelo. Diante do alto número de inscrições, o novo formato do CNPJ é uma mudança da Receita Federal para facilitar a identificação de novas empresas, agora combinando letras e números e mantendo o formato de 14 caracteres. Vale lembrar que este formato será exclusivo para novos cadastros. O CNPJ já vinculado à Receita Federal não sofrerá alterações. O processo para abrir novas inscrições também não passará por mudanças. Segundo o calendário estipulado pela Receita, o primeiro CNPJ alfanumérico será implementado nesta sexta-feira. A Receita destacou a necessidade de que todas as adequações sejam concluídas antes da entrada em produção do novo formato. Isso porque, a partir desta segunda, aplicações que ainda não estiverem adaptadas ao CNPJ alfanumérico e que utilizem serviços da Receita poderão apresentar falhas de funcionamento. É possível consultar mais informações sobre o CNPJ alfanumérico e as adequações no site da Receita Federal. Sob supervisão de Fábio Cardoso, da Rádio Nacional, no Rio de Janeiro, João Barbosa.
10: O diretor-geral da Organização Mundial da Saúde, Tedros Adhanom, afirmou nesta segunda-feira que é baixo o risco de o surto de ebola na República Democrática do Congo se espalhar para outras partes do mundo. O país africano enfrenta a doença há vários meses. Desde maio, quando a atual epidemia foi oficialmente declarada, mais de 3 mil casos já foram confirmados. Cerca de 1.400 pessoas morreram. A maior parte das vítimas está na República Democrática do Congo, mas o vírus também já foi identificado na vizinha Uganda. Tedros lembrou que desde a descoberta do ebola há 50 anos, apenas 30 casos foram registrados fora das regiões africanas afetadas. Mesmo assim, alertou que o risco para países da região continua elevado, principalmente após a confirmação de casos em Uganda. De acordo com o diretor da OMS, o combate à doença enfrenta obstáculos por causa dos conflitos armados no leste da República Democrática do Congo, justamente a região mais afetada pelo surto. A violência dificulta o acesso das equipes de saúde e compromete ações de prevenção e atendimento à população. Também nesta segunda-feira, Tedros Adhanom recebeu o título de doutor honoris causa da Fundação Oswaldo Cruz, a Fiocruz, em reconhecimento à contribuição dele para a saúde pública. Primeiro africano a comandar a Organização Mundial da Saúde, desde 2017, ele liderou a resposta internacional durante a pandemia de Covid-19. Da Rádio Nacional, no Rio de Janeiro, Tatiana Alves.
11: A biometria será usada mais uma vez para votar nas eleições deste ano. A tecnologia estará disponível em todas as sessões eleitorais do país para evitar fraudes e garantir a lisura do pleito. Apesar da requisição, é bom saber que a biometria não é obrigatória para exercer o direito ao voto. Se o título estiver regular, o eleitor pode votar mesmo sem ter realizado esse cadastro. Neste caso, será exigido documento de identificação para acesso à urna eletrônica. Se a urna não reconhecer a biometria já realizada, o eleitor continua tendo direito ao voto. A orientação é que a leitura biométrica possa ser repetida até 4 vezes. Persistindo a dificuldade, a mesa receptora vai confirmar a identidade do eleitor por outros meios de conferência do cadastro. Se as informações coincidirem, o eleitor assina o caderno de votação ou registra sua impressão digital, caso não saiba assinar. Em 2008, a Justiça Eleitoral começou a utilizar os dados da impressão digital para identificar os votantes. A medida foi adotada para aumentar a segurança das eleições e evitar que uma pessoa possa votar no lugar de outra. Com o cruzamento de informações, o TSE ainda pode detectar eleitores com registros duplicados no cadastro eleitoral. Já não é possível cadastrar a biometria para as eleições de 2026, porque o prazo se encerrou em maio deste ano. O TSE orienta a comparecer à Justiça Eleitoral após as eleições para realizar o cadastro. No cadastramento, são coletadas a fotografia, as digitais de todos os dedos da mão e a assinatura do eleitor. As informações são utilizadas para tornar mais seguro o processo eleitoral. Da Rádio Nacional em Brasília, Gésio Passos.
12: O Tribunal Superior Eleitoral marcou para o dia 17 de agosto uma reunião com embaixadores dos Estados Unidos para explicar o funcionamento da urna eletrônica e do sistema eleitoral brasileiro. A OEA, que é a Organização dos Estados Americanos, a União Europeia e o Parlasul também vão acompanhar. Isso porque eles integram a missão de observadores eleitorais. O tribunal foi procurado pela Embaixada dos Estados Unidos para tratar da visita de integrantes do governo norte-americano. Em junho, o ministro Cássio Nunes Marques, presidente do TSE, já tinha se reunido com 25 embaixadores, mas os Estados Unidos querem uma nova reunião. Lembrando que na última sexta-feira, o governo brasileiro negou vistos para 2 servidores dos Estados Unidos que queriam monitorar as urnas eletrônicas das eleições de outubro aqui do Brasil. Trata-se do subsecretário do Departamento de Estado para Democracia, Direitos Humanos e Trabalho, Riley Barnes, e o subsecretário adjunto Samuel Sampson. Eles queriam vir ao Brasil para discutir liberdade de expressão relacionada às eleições de outubro. O governo considerou a vinda deles uma instrumentalização política, por isso a negativa dos vistos. Negativa que veio dias depois do candidato à presidência da República, Flávio Bolsonaro, do PL, divulgar informações falsas sobre as urnas brasileiras durante um evento com diplomatas. A ideia da reunião de agosto é explicar o funcionamento das urnas, reafirmar a sua segurança e lisura dela, que é o patrimônio do povo brasileiro, segundo o próprio TSE. Da Rádio Nacional em Brasília, Priscila Mazenotti.
13: Dados do Consumer Insights 2025 da Kantar mostram que as refeições preparadas em até 30 minutos ganharam espaço, assim como os pratos prontos consumidos dentro de casa. O movimento revela uma mudança de comportamento. A praticidade continua importante, mas já não é só isso. O consumidor mais jovem quer conveniência sem associar isso automaticamente a produtos ultraprocessados ou pouco nutritivos. Elisângela Oliveira, nutricionista da Vaps Alimentos, explica que essa nova relação com a comida passa menos pela busca da alimentação perfeita e mais pela tentativa de manter uma rotina possível. Para ela, tecnologia, conservação adequada e processos que preservem os alimentos podem ajudar quem tem pouco tempo, desde que a escolha venha acompanhada de informação e equilíbrio.
14: A geração Z mudou a relação com a comida. Nós, como nutricionistas, não conseguimos mais impor planos alimentares rígidos. Esses jovens precisam entender o propósito de cada escolha. O que realmente atrai esse público são pratos rápidos, práticos e, acima de tudo, saudáveis. Tema que virou pauta central em suas rodas de conversa. O grande desafio deles é enxergar o alimento como combustível e, ao mesmo tempo, otimizar o tempo na rotina dinâmica. A falta de tempo e busca por saúde é a tecnologia e a nutrição trabalhando juntas para facilitar a adesão a um estilo de vida saudável.
13: Esse cenário também pressiona a indústria alimentícia a desenvolver soluções mais práticas e saudáveis. Apostas em refeições embaladas a vácuo e cozidas a vapor, que ficam prontas em poucos minutos e dispensam conservantes e refrigeração. A proposta é atender justamente quem precisa comer rápido, mas não quer abrir mão de qualidade. A ideia é mostrar que praticidade pode caminhar junto com qualidade, ajudando as pessoas a manterem uma boa alimentação, mesmo quando o tempo é escasso. Repórter Flávia Consoli.
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16: Olá, bem-vindos à nossa coluna Pequenas Conversas. E nesse mês estamos falando sobre adolescência. Falamos do desenvolvimento, desse tempo de preparo para a vida adulta, mas um tempo muito intenso, onde no mundo globalizado, através da internet, através de todas as mídias sociais, temos influências muito maiores do que provavelmente os pais desses adolescentes tiveram em sua infância e adolescência. Uma delas são hoje as gírias. Sempre existiu, né? As gírias sempre fizeram parte da linguagem, não só da criança pouco, mas sim do adolescente e do mundo adulto. Tínhamos muitas gírias regionais, então mesmo num país tão grande como o Brasil, temos gírias próprias de cada, que seria mais em linguajar. Mas hoje a adolescência foi invadida por gírias que vêm, na maioria das vezes, dos jogos. Gírias estranhas, porque são misturas, né, do inglês com o português, e querendo ter algum significado. De muito uso em várias escolas, de muito uso entre eles, e se popularizam quanto mais acesso a jogos no mundo virtual, mais populares, algumas até interessantes, né? Como formar a aura, que seria assim, no videogame, para descrever quando alguém constrói algo que lhe dá mais valor. Então, o melhor valor que um adolescente pode ter é o que a família dá. Isso precisamos ter como certo. E por isso a importância de estimular o que esse adolescente e reconhecer os esforços que ele faz que ele faz para até satisfazer o desejo dos pais na aprendizagem, no comportamento, mas também a si próprio. Temos outras que são também, que vêm da língua inglesa ou dos filmes, como coringar, que seria surtar, ou até essas, os adolescentes que vivem no mundo da fantasia, imaginando que o seu sucesso vai cair do céu e que não existe nenhum esforço que mude isso, ao contrário, como um merecimento, que é o delulu, a pessoa iludida, e que cria um mundo à parte. E assim a gente vai nessa linguagem, seria muito importante que quando o adolescente vem com uma expressão como esta, que vocês, pais, professores, possam saber delas, e se não souberem, perguntar o que você quer dizer. Nem sempre eles sabem, mas usam, porque é moda. Mas sempre o melhor caminho seria poder entender que recado eles querem nos dar e que recado estão dando entre um e o outro, está circulando entre um e o outro. Eu agradeço a atenção de vocês e espero todos na próxima coluna Pequenas Conversas e que vocês passem adiante, porque é muito bom quando se sabe compreender, entender a adolescência e poder servir de suporte para que esse desenvolvimento seja o melhor possível. Até breve.
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17: O Atlético venceu o Internacional por 2-0 na noite deste sábado, dia 25, na Arena da Baixada, pela 20ª rodada do Campeonato Brasileiro. Leozinho e Kevin Viveiros marcaram os gols da partida. Com o resultado, o Furacão chegou aos 36 pontos e assumiu a terceira colocação. A equipe paranaense alcançou a quarta vitória consecutiva e está a 6 jogos sem perder. Viveiros chegou a 12 gols e divide a artilharia do Brasileirão com Pedro do Flamengo. O próximo compromisso será contra o Corinthians na quinta-feira, dia 30, em São Paulo. E o Fortaleza anunciou Paulo Autuori como novo treinador um dia após a demissão de Thiago Carpini. Aos 69 anos, o ex-técnico e diretor do Atlético também teve passagens pelo Coritiba e chega com a missão de colocar o time cearense na disputa pelo acesso direto à Série A. Autuori estreia nesta terça-feira, dia 28, contra o Botafogo de São Paulo, na Arena Castelão. Com quase 40 anos de carreira, ele já conquistou 2 Libertadores, 1 Mundial de Clubes e 1 Campeonato Brasileiro. No Atlético, foi campeão paranaense em 2016 e exerceu diferentes funções técnicas e de direção. Grande abraço para você, ótima segunda-feira e até amanhã. De Curitiba, Mauro Conte, com informações da Rede AERP.
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13: O GAECO de Paranaguá cumpriu o mandado de busca e apreensão na casa de um homem investigado por fornecer atestados médicos falsos. No local foram recolhidos documentos que vão passar por análise de autenticidade, além de aparelhos eletrônicos considerados importantes para a investigação. Segundo o Ministério Público do Paraná, o suspeito não tem formação médica e cobrava valores diferentes conforme o período de afastamento solicitado. Os documentos seriam usados por pessoas que queriam justificar faltas ao trabalho sem motivo legal. A Universidade Federal do Paraná procura famílias para adotar 25 gatos abandonados e resgatados durante um mutirão de castração na ilha de Superagui, em Guaraqueçaba. Os animais estão disponíveis para adoção imediata e já foram castrados, desverminados e tratados contra pulgas. Quem adotar terá 6 meses de atendimento veterinário gratuito e receberá um certificado de amigo da fauna nativa. Os interessados podem entrar em contato pelo e-mail adote@ufpr.br ou pelo WhatsApp 419-8508-0011. Repórter Flávia Consoli.
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Bom dia, excelente terça-feira para você que tá comigo aqui nas ondas sonoras do Mundo Livre FM. Sou Silvia Sprenger chegando. Vem comigo ouvir música boa. Trago Benny King, Stand By Me.

0: livre, sua atitude sonora, Arctic Monkeys na área com Fluorescent Adolescent, também nenhum de nós, você vai lembrar de mim. E você vai lembrar também que você vai ouvir 10 sons inesquecíveis, incríveis, maravilhosos para começar bem o seu dia já já no nosso Mundo Livre Flow. Tá chegando já aí para trazer para você sim esses 10 sons e vamos abrir com Bon Jovi essa edição de hoje, então não perca.
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0: Atitude Sonora, B-52s, Legal Tender. E agora aqui no nosso Flow, Phil Collins.
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0: livre, sua atitude sonora, Van Halen com Jump, também Human League, Don't You Want Me. Assim a gente encerra essa que foi apenas a primeira edição do nosso Mundo Livre Flow. Foram 10 sons na sequência e tava demais, né? Então é isso, não perca as demais edições, não perca o Mundo News também, que já chega depois de um rápido intervalo, trazendo muita música boa e informação pra você. Bom dia!
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2: Salve, salve, galera da Mundo! Ótima manhã aí pra você que começa o dia ligado, ligada, sintonizada aqui na programação de Atitude. E aí, tá tudo certo com você? Espero que sim, viu? Muito prazer. Do lado de cá agora é comigo, Rosana Baio, e chego pra te fazer companhia nesta manhã de terça-feira, hoje dia 28 de julho de 2026. Estamos vivendo aí pleno inverno brasileiro, marcando agora 19 graus aqui na cidade de Canção. Logo mais, claro que eu trago pra vocês a previsão do tempo completa. Ainda teremos também enquete, notícias e principalmente muita música. Bom, nesta edição do Mundo News nós vamos falar sobre o cursinho pré-vestibular da UEM, que está com vagas abertas para o segundo semestre e as aulas são gratuitas. Também vamos falar sobre o programa Move Brasil, é um novo programa do governo para financiar motos para entregadores e mototaxistas. E também vamos falar sobre tecnologia. Que pix, que nada. Em breve, nós pagaremos as contas, é com a nossa mão. Isso e muito mais eu te conto hoje por aqui no Mundo News, tá? E é óbvio que eu conto com você para que juntos a gente comece muito bem mais uma edição desse programa, certo? Para isso, você pode fazer o seguinte, já começa aí mandando seu alô, seu bom dia, compartilhando sua foto, sua sugestão musical, tudo isso interagindo com a gente pelo nosso WhatsApp, que é o 991442925, combinado? Então tá bom, tô te esperando, tá? E para hoje... Bom, para hoje eu te digo o seguinte, o Coisa Ruim tem três advogados, o Me Contaram, o Me Falaram e o Me Disseram. Então cuidado, tá? 7 horas e 1 minuto. Excelente manhã de terça-feira para você, viu? O Mundo News está no ar.

0: Mundo Livre FM, sua atitude sonora. Chris Stapleton com Tennessee Whiskey. Antes falou também o som do Green Day com Basket Case, RPM. AC/DC, comecei muito bem o programa ao som de Stone Temple Pilots. É, são 7 horas e 19 minutos. Chamando um abraço pra Stephanie, que tá levando o Mundo Livre de carona. E gostei da foto do amanhecer, viu? Ainda mais com essa trilha sonora, né, Stephanie? Valeu, legal. Gente, vamos começar aí a nossa manhã, já sabendo como é que fica, né? A previsão do tempo pra hoje aí, segundo o CIMEPAR. Bom, amanhece com tempo estável e com pouca nebulosidade em praticamente todo o nosso Paraná, tá bom, gente? As rajadas de vento predominantes do norte ficam persistentes em torno aí dos 40, 50 quilômetros em vários setores. No período da noite, áreas de instabilidade associadas à presença do sistema frontal devem provocar chuvas no oeste e no sudoeste. Ao longo da madrugada de quarta, avançam também aí pelo noroeste e centro-sul e há possibilidade de tempestade bem elevada, tá? Mas e hoje, né? Como é que fica a previsão do tempo aqui pra nossa Maringá? Vamos perguntar pro Nelson, que já acordou daquele jeito? Ele acordou azul. Isso é sinal de mais um dia de tempo firme aqui em Maringá, você já sabe, né? O sol aparece durante todo o dia, sem previsão de chuva, e a temperatura sobe um pouquinho mais, chegando aí perto hoje dos 30 graus. Muito obrigado, viu, Nelson? Nosso galinho do tempo, já acordando daquele jeito, né? Duas autoridades climáticas aí trazendo a previsão pra você no Mundo News. Ô, maravilha! Gente, 7h20. Deixa eu aproveitar para mandar abraço aqui para uma galera que já começa amanhã com a gente. Quero mandar um abraço aqui para o Marcos, que está na sintonia, o Adalto, o Danilo e a família também me levando de carona. Um abração também para o André, que está na sintonia com a Alice. Beijo, Alice! Valeu pelo carinho, viu? Quero mandar um abração também para o Cleiton, aqui curtindo com a gente. Oh, que maravilha, né? Galerinha do bem, já começando aí amanhã, sintonizado no Mundo News. Bora lá para o nosso tema da enquete de hoje. Hoje nós vamos falar sobre mentiras. É, afinal, todo mundo já contou uma mentirinha, né? Quem não contou, que atira aí a primeira pedra. Às vezes para evitar uma briga, às vezes por educação e às vezes, sei lá, sem motivo algum. Então, a pergunta de hoje tem tudo para render aquela discussão saudável no café da manhã da sua família, tá? Presta atenção que hoje eu cheguei com polêmica. Na sua opinião, quem é que mente mais? O homem ou a mulher? Pensa aí e me responde no 991-44-2925. Seguinte, na hora de mandar a sua resposta, vê se não esquece de pôr o seu nome completo na mensagem. Por quê? Sempre que você faz isso, automaticamente você coloca o nome na cumbuca para concorrer o presente do dia. Que hoje é o quê? É pizza. Essa discussão vai acabar em pizza. E não é qualquer pizza. É uma deliciosa pizza de 12 pedaços, apresentando ao mundo e lá dos nossos parceiros da Pizzaria Morangueira. Bora lá, então? Chega chegando aí, mandando a sua mensagem, seu alô, sua sugestão musical e já mete o dedo aí dessa conversa e responde aí pra gente. Na sua opinião, vai, quem é que mente mais? É o homem ou é a mulher? Quero saber.
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2: As ruas estão cheias de carros elétricos e híbridos e surge a pergunta: o carro a combustão vai acabar? 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O carro a combustão, ele é um carro que entusiastas gostam muito, por exemplo. 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Por quê? 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

0: Mundo Livre FM, sua atitude sonora. Tem Me Impala com Dracula. Antes falou também Paramore com The Code nessa sequência. São 7 horas e 40 minutos e você está começando muito bem, né? A sua manhã de terça-feira, de dia 28 de julho. Sintonizado, sintonizada aqui na programação da Mundo Livre. Ouvindo o Mundo News, 7h41 na Mundo Livre. Bom, e a Universidade Estadual aqui de Maringá está com 120 vagas abertas para um cursinho pré-vestibular gratuito. As inscrições podem ser feitas até o dia 7 de agosto. Podem participar estudantes que estão no terceiro ano de ensino médio em escolas públicas, que já concluíram o ensino médio na rede pública, e também pessoas que terminaram os estudos há mais de 5 anos. O processo também reserva vagas para alguns grupos específicos, como pessoas negras, pardas ou indígenas, migrantes, refugiados, pessoas trans e também mães solos. Para se inscrever, é preciso apresentar documentos como RG, CPF, comprovante de residência e histórico escolar ou comprovante de matrícula. As aulas começam no dia 10 de agosto, no campus da UEM, aqui em Maringá, e de segunda a sexta, no período da noite. Segundo a universidade, o cursinho contará com professores e voluntários para preparar os estudantes para o vestibular e outros processos seletivos de ingresso aí no ensino superior. 7h41 no Mundo News. Bom, terça-feira, e eu já cheguei polemizando aqui na enquete, querendo saber o seguinte: quem é que mente mais? É o homem ou é a mulher? Hã? Manda aí sua opinião pra gente no 991442925. A galera tá bem dividida aqui, tá? O Adriano tá me falando que o homem mente mais, só que a mulher mente muito melhor. Gostei, Adriana. Um abraço, viu? A Aline tava me falando que quem mente mais é a mulher, mas é pra conseguir o que quer, né, Aline? O Cristiano diz que pelas pessoas que ele conhece, né, ao redor, quem mente mais, ele acredita que é o homem. O Rodrigo também acha que quem mente mais são os homens. A Pri também tá aqui assinando embaixo, ó. Eu acho que quem mente mais nesse mundão velho nosso aqui são os homens. E o Marcelo mandou uma mensagem super legal me falando o seguinte: aqui em casa é a minha esposa que mente mais, só que ela acabou de dizer que isso que eu falei é mentira minha. Um abraço, Marcelo. E aí, você que acabou de ligar o rádio agora, hein? Estamos polemizando em plena terça-feira. É, quero saber quem é que você acha que mente mais. É os homens, hã? Ou são as mulheres? Conta aí no 991442925, tá? Enquanto você vai mandando a sua mensagem, tô indo para um rápido intervalo e na volta já tem In Excess, não sai daí.
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11: Fala, pessoal, tudo bem? Você sabia que o retorno do Maguila aos ringues no início da década de 90 aconteceu aqui em Maringá? Pois é, e ainda para defender o cinturão sul-americano dos pesos pesados. A luta aconteceu no ginásio de esportes Chico Neto, com transmissão em rede nacional. E o Maguila lutou contra o argentino Dinamite. E a luta se deu em 27 de julho de 1991, em uma noite com uma multidão acompanhando aquela disputa. O brasileiro venceu depois de uma pancada na cabeça do argentino. E a gente tem vídeo no canal do Maringá Histórica, viu? Corre lá e pesquisa por Maguila defende título em Maringá. E se você quer saber mais sobre outras histórias do nosso passado, nos busque nas redes sociais. É no Maringá Histórica. A história em tudo que vemos. Um abraço e até a próxima.
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0: do Livre FM, Sutitude Sonora, Songbird, Come Back to Friends, and Hello também, The Rembrandts com I'll Be There For You. São 7 horas e 57 minutos e você tá começando muito bem, né? A sua manhã de terça-feira, muito bem informada, ouvindo aqui o Mundo Livre. E um terremoto de magnitude 7.1 atingiu a província de Kumamoto, no sul do Japão, na manhã dessa terça-feira. Após o tremor, a Agência Meteorológica do Japão emitiu um alerta de tsunami para diversas regiões da ilha de Kyushu, com previsão aí de ondas de até 1 metro, e orientou a população de se afastar do litoral e seguir as instruções das autoridades. Equipes de emergência foram mobilizadas para avaliar possíveis danos e prestar atendimento, enquanto o governo acompanha a situação. Até a última atualização, não há confirmação de vítimas ou grandes prejuízos, mas o país segue em alerta nas próximas horas.
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2: Horas e 2 minutos, uma excelente manhã de terça-feira para você que sintoniza a programação do Mundo Livre, tudo bem? Eu sou Rosana Baio e sigo te fazendo companhia. Até as 9 aqui tem o Mundo News, você sabe, o programa onde o planeta é notícia.

0: Livre FM, sua atitude sonora. Avril Lavigne com Nobody's Home. And Salou também, Tears for Fears com Shout. São 8 horas e 17 minutos. Vai mandando a sua mensagem, interagindo com a gente, participando. Não esquece de colocar o seu nome completo, tá? Tá valendo aqui uma deliciosa pizza apresentando a Mundo e lá dos nossos parceiros da Pizzaria Morangueira. 8 e 17 no Mundo News. E o programa Move Brasil entrou em operação nessa semana e já permite que entregadores por aplicativo, mototaxistas, motofrentistas e ciclistas profissionais solicitem financiamento para motos, motonetas e bicicletas elétricas novas. A linha de crédito oferece juros a partir de 0,91% ao mês para mulheres e 0,99% ao mês para homens. Financiamento de até 100% do valor do veículo e prazo de até 48 meses para pagamento e carência de 2 meses para começar a pagar. Para participar, é preciso atender aos critérios do programa, como tempo mínimo de atuação na profissão, fazer o cadastro pela plataforma gov.br e passar pela análise de crédito da instituição financeira. A aprovação do programa não garante a liberação do financiamento, mas depende da avaliação do banco escolhido. 8 e 18 no Mundo News, estamos falando hoje sobre mentiras. Quem você acha que mente mais, o homem ou a mulher? A Ana do comercial tá aqui, eu vou perguntar isso pra ela. Quem que você acha, Aninha, que mente mais, o homem ou a mulher? O homem, por quê? Ela tá falando aqui que ela acha que a mulher mente melhor. Eu acho que depende do nível das mentiras. Eu acho que a mulher conta mais mentirinha. O homem conta mais mentirona. Eu acho. Essa seria a minha resposta. A gente conta mentirinha. Aí quanto você pagou nisso? Tipo, pagou 100 reais. Eu paguei 30. Eu faço isso. Agora o homem já é mais mentiroso. Mentiroso profissional. Enfim, eu quero saber o que você acha. O Cleito tá me contando aqui que ele acha, inclusive, que essa enquete é um paradoxo. Ele falou, porque se eu falar que é a mulher, eu estaria mentindo. Mas se eu falar que é o homem, eu estaria falando a verdade? E fica aí a pergunta, né? O Luan falou o seguinte, eu acho que é a mulher. O Caio tava me falando que ele acha que o homem mente mais, mas é só pra dar mais emoção pras histórias. Vocês gostam de aumentar, né? O Rodrigo tá falando aqui que é infinitamente a mulher. O Rogério também me falou aqui que a mulher é mais mentirosa e principalmente ela gosta de mentir pra outra mulher. Será? O Elton tava me falando aqui que os homens mentem mais que as mulheres. Inclusive, isso que ele acabou de falar é mentira. O Pedro diz que a mulher mente mais, porque já começa na maquiagem. Olha que sacanagem essa resposta. Vai pro filtro do Instagram e termina da informação da idade. Ai, que mentira! Pior que não é. E o Eric tava me falando o seguinte, com certeza é o homem que mente mais, Rô. Porém, não convence ninguém. Já a mulher, com uma palavra, o homem já cai. E é verdade, a gente tá aqui falando sobre isso, né? Enfim, por que comecei esse papo hoje? Porque, de fato, todo mundo já contou uma mentirinha, né? Às vezes pra evitar uma briga, às vezes por educação, ou sei lá, sem motivo nenhum. Então, a pergunta de hoje tem tudo pra render essa discussão saudável aqui na nossa manhã. Na sua opinião, quem é que mente mais? O homem ou a mulher? Me conta aí no 991442925 e não esquece de colocar o seu nome completo na mensagem, porque já já eu libero o resultado. Tá valendo aqui uma pizza de 12 pedaços, apresentando a Mundo e lá da Pizzaria Morangueira. Boa sorte.
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0: 8h22 no Mundo News. 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

0: Mundo Livre FM, sua atitude sonora The Pretenders com Don't Get Me Wrong. And Solo também, Miss Mom com Beautiful Things. São 8 horas e 39 minutos. Vai mandando a sua mensagem, interagindo com a gente no 991442925 e vai contando. Quem que você acha que mente mais, vai? Hã? É o homem ou é a mulher? Tem muito homem mentindo aqui, falando que são as mulheres, hein? Conta aí que eu quero saber. 8h40 no Mundo Livre. Bom, e uma tecnologia que pode representar o futuro dos pagamentos está começando a ser desenvolvida para chegar aqui no Brasil. O sistema permite fazer compras apenas aproximando a palma da mão de um leitor, sem precisar de cartão, celular ou senha. A identificação é feita pelo desenho das veias da mão, considerado único para cada pessoa, após um cadastro prévio vinculado à conta bancária ou ao cartão. A tecnologia já é utilizada em alguns países e deve ser implantada de forma gradual no mercado brasileiro. Segundo as empresas envolvidas, a proposta é tornar os pagamentos mais rápidos e seguros, com a possibilidade de vincular diferentes formas de pagamento à biometria de mão.
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Mundo Livre FM, Sutitude Sonora, Pato Fu, Perdendo os Dentes, Antsalotan, bem-vindos com Help, Oasis e Google Dolls, encerrando muito bem o nosso Mundo News de hoje, onde batemos um papo sobre uma polêmica, né? Eu perguntei aqui pra você, quem que você acreditava que mentia mais, que mente mais, os homens ou as mulheres? Muitas mensagens aqui e vamos finalizar com algumas últimas. A Dani tava me contando que mulher conta mentira mais inocente, já os homens contam as mentiras mais cabeludas. Cassiana, se com certeza quem mente mais é os homens. E muito mal, por sinal. Você acha, Cassi? Eu acho que eles são bons mentirosos, isso sim. A Malu diz que acha que os homens mentem mais, ainda mais quando estão falando com outro homem. É verdade, eles gostam de contar vantagem, né? O Rodrigo falou o seguinte: eu acho que quem mente mais são os homens. O Márcio diz que com certeza é a mulher. Sabe por quê? Porque ela já começa mentindo a idade e o peso. Que sacanagem, hein? Mas às vezes acontece. Um abraço, Márcio. Agradecendo sempre o carinho da audiência de vocês, né? O que diz a ciência sobre isso, sobre essas mentiras? Olha, gente, eu pesquisei aqui, segundo um estudo feito na Inglaterra, os homens contam cerca de 3 mentiras por dia, enquanto as mulheres contam apenas 2, tá? Já nos Estados Unidos, uma psicóloga chamada Bella de Paula, da Universidade de Harvard, concluiu que homens e mulheres mentem sim com a mesma frequência, mas, como a gente comentou aqui, por motivos diferentes. De acordo com a pesquisadora americana, homens mentem mais para contar vantagem e se livrar de problemas. Já as mulheres inventam aí mentirinhas para livrar e defender, não só elas, mas também alguém que elas amam de algum sofrimento. Ah, então não tem boca não. Somos belos dos mentirosos, né? Todo mundo que mandou mensagem, inclusive, colocou o nome na cumbuca para concorrer ao presente, tá? E eu

0: 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O Mundo News ficou hoje por aqui, tá, minha gente? Mas volta amanhã, às 7 da manhã, com mais música, enquete, notícias e informação.
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1: Nove horas e quatro minutos, uma excelente manhã aí de terça-feira para você que sintoniza a programação do Mundo Livre, tudo bem? Eu sou Rosana Baio e seguimos juntos aqui até as 11 da manhã. Aumenta o volume para a gente ouvir junto esse clássico do Eagles. Hotel California.

0: do Livre FM, sua atitude sonora por Jen, com Last Kiss, antes falou também Kiss, com Sure Know Something.
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0: Livre FM, Substitute Sonora, o som do The Killers com Human, antes Hello também, Offspring nessa sequência, são 9 horas e 41 minutos, vai mandando essa mensagem, interagindo com a gente, principalmente, hein, participando aí das promos que estão rolando. 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É, já esgotou, mas não aqui. 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
2: Horas e 3 minutos, uma ótima manhã de terça-feira para você que sintoniza o Mundo Livre, hein? Nessa sequência tem o som do Iron, então não deixa de curtir no app. Temperatura marcando agora 24 graus na Cidade Canção.

0: do Livre FM, sua atitude sonora. YouTube, Magnificent, antes falou também, eu sou do Iron com Fear of the Dark. Muitos ouvintes aqui já confirmando o like e participando da promo, quem sabe aí, leva aí, né, esses ingressos pra curtir o show dos caras. Deixa eu aproveitar pra mandar abraços pro João, que tá ouvindo a programação da Mundo pelo site, mundolivrefm.com.br. Valeu, João. A Lefava também por aqui participando, que bacana. Quero mandar um abraço pro Sérgio, pra todos os motoristas de aplicativo que estão sempre na sintonia da Mundo. A Gabriela ouvindo por aqui. Ô, maravilha, tá todo mundo ouvindo a Mundo.
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0: do Livre FM, sua atitude sonora. Essa é de 1992, Michael Jackson, Remember the Time. Antes, hello também, Foo Fighters, Learn to Fly.
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0: do Livre FM, sua atitude sonora. Cake com Never There. Antes falou também Soft Cell com Tainted Love. Kate Bush, Green Day, encerrando muito bem o meu horário nesta manhã aqui de terça-feira. Minha gente, agradecendo sempre ao carinho da audiência de vocês, né? Que sempre estão aí ligados aí pelo site, pelo nosso app, ouvindo no radinho, enfim, onde quer que você esteja. Valeu de verdade pelo carinho da audiência, viu? Eu sou Rosana Baio e a gente volta a se falar amanhã, de volta às 7 da manhã, nesse mesmo bate-canal, combinado? Eu vou, mas amanhã tô de volta. Quem fica agora aí te fazendo companhia é a galera da programação da Rede Mundo Livre. Valeu, gente, até amanhã, grande abraço!
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3: Oiê, muito bom dia! Boa terça-feira, por aqui Flávia Rocha chegando da Mundo pra te acompanhar a partir de agora. Vamos combinar de aumentar o volume, porque eu já chego com...

0: Mundo Livre, sua atitude sonora. Tá aí o cara que se apresenta, inclusive, hoje à noite em Curitiba. Eagle Eye Cherry, Are You Still Having Fun? Também rolou The Cure, Boys Don't Cry, Kings of Leon, Sex on Fire. Só pra começar meu horário nesta terça-feira contigo aqui na Mundo. Já tá chegando o nosso flow com 10 sons direto. Bora comigo.
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0: Mundo Livre Flow, trazendo 10 sons direto aqui na programação. Você ouviu Pixies, Here Comes Your Man, P.O.D., Youth of the Nation, Capital Inicial Independência e a novíssima do Queens of the Stone Age. Aliás, adorei demais esse som, Easy Street. 11 horas e 40 minutos, este é o Flow com 10 sons direto. Bora seguir em frente agora com Lenny Kravitz, American Woman.
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0: Rolling Stones fechando essa edição do Flow com a lindíssima Anybody Seen My Baby. Também Hello Audioslave, I Am The Highway, Legião Urbana, Que País É Este? Michael Jackson, Smooth Criminal. Meio dia em ponto, nosso Flow volta ainda hoje em mais duas edições com 10 sons diretos. 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Bora comigo pro nosso almoço sonoro. Tá chegando o Mundo Livre à la carte.
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9: Meio-dia e 5, uma ótima tarde. Sejam bem-vindos ao Mundo Livre à la carte, sempre servindo para você aquela horinha recheada de deliciosos sons. Por aqui, chefe Flavinha na cozinha, comandando o menu mais saboroso do seu rádio, naqueles três tempos que você já conhece. Entrada, prato principal e sobremesa. Hoje, dia 28 de julho, dia do agricultor. Quero saber de você, se você fosse plantar algo aí para o consumo próprio, o que você escolheria? Algum temperinho? Uma hortaliça, legumes, frutinhas? Qual seria a sua predileção? Escolhe uma, manda pra mim aqui. O que você plantaria neste dia do agricultor? Bora almoçar comigo, chega mais. Saborear o nosso cardápio do dia. E começamos com aquele doce beijinho já na entradinha. Pra quem gosta daquele docinho antes do almoço, bora de kiss. I was made for loving you. Bom apetite.

0: Demais, Mundo Livre à la carte, matando a fome dos seus ouvidos. Entradinha de hoje que chegou com aviso, né? Depois da primeira mordida, fica difícil não se apaixonar. Aí foi Van Halen, Can't Stop Loving You. Também The Smiths, How Soon Is Now. E Kiss, I Was Made For Loving You. Meio-dia 21, quem tá comigo por aqui? Adriano Fressato já chegou cedinho, antes do restaurante abrir. Chefe Flavinha, bom dia. Cheguei, a mesa 8 é minha. Uhul! A Lili Pereira, bom dia, que prato de entrada especial, com direito a beijinho, que tal, hein? E só é terça-feira ainda, viu, Lili? O Giovanni de Almeida, chefe, eu e minha noiva Juliana estamos aqui na mesa 29, curtindo o melhor cardápio sonoro do sul do mundo. Fiquem à vontade, bom almoço pra vocês. Hoje eu perguntei em celebração aí ao Dia do Agricultor, né, celebrado neste 28 de julho, se você fosse plantar algo hoje, o que escolheria? Quem responde por aqui é o César, o apelido dele é Meia Hora. Bom dia, chefe Flavinha, por aqui na mesa 33, já postos. E ainda com essa entrada aqui, tudo de bom. Eu e minha esposa Ana gostamos de cultivar salada e limão. Tem um pé cheio aqui em casa. Legal demais. E você, o que você gosta, o que você gostaria de plantar? Se você pudesse, nesse dia do agricultor, o que você escolheria? E algo para o seu consumo próprio. Meio-dia e 22, já eu volto com o nosso prato principal.
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0: Mundo Livre, sua atitude sonora, matando a fome dos seus ouvidos no Mundo Livre La Carte. Prato principal provando que alguns sabores também sabem brilhar. É o caso de The Killers com Mr. Brightside. Ainda pratos clássicos por aqui com Dire Straits, Walk of Life, The Strokes, Last Night e Midnight Oil, Better Burning. Meio-dia e 40. Hoje celebramos o Dia do Agricultor. Perguntei o que você gostaria de plantar aí para o seu consumo, o que você escolheria? Quem tá comigo por aqui, Luiz Júnior? Oi, chefe Flavinha, então eu teria um pé de abacate se pudesse. Mas é uma árvore muito grande, precisa de espaço e tem que ser longe da casa, senão as trocas de telha seriam absurdas. Já morei em uma casa que tinha um pé de abacate, mas ainda não estava dando frutos. O Marco Slompo, boa tarde, Flavinha. Marco Slompo estava nervoso, eu acho. Nesse Dia do Agricultor, a minha verdadeira vontade é de plantar a mão na cara de algumas pessoas. Mas para não perder meu réu primário, vou me contentar plantando maçãs, que além de saudáveis, dão frutos o ano todo. Uma boa troca, hein, Marco? Abração para toda a nação Mundo Livre. Ele fez um convite, inclusive, bora povo, participar da Corrida Mundo Livre. Bora correr! Valeu, Marco. Sim, dia 15 de agosto tá chegando, hein, Corrida Mundo Livre. Mas ainda dá tempo da galera se inscrever e participar dessa. Everson Dinossauro, Flavinha Roque, eu e a Patty Girl, a gente participa de uma horta comunitária na Vila Cubas e lá tem um monte de coisa. Mas aqui em casa nós temos temperos, tem ameixeira, pé de limão carregado, abacateiro, pitanga, amora, nossa, vai longe. E a Patty Girl hoje vai pilotar o fogão e fazer um empadão de frango com palmito. Beijo pra ela e salve pro Carlinhos Vidal. Isso é bem interessante, né? Porque tendo espaço em casa é uma delícia de plantar coisas que dão na telha, né? Testar aí as plantações, os pés de frutas, legal demais. O Everson mandou aqui também a foto da ameixeira, daquela ameixinha amarela, eu adoro, e da goiabeira. Ele falou, pense no doce e é o sonho freguesia. Muito bom. Sandra Oliveira, bom dia, chefe Flavinha, mesa 78 presente. Não tenho canteiro, dá muito trabalho, mas sempre planto mandioca, milho, feijão. Agora só tenho uns pés de mandioca, um pé de pancã e de limão taiti. O pé de jabuticaba, até hoje nada. Sempre gostei deste contato com a terra. Parabéns pelo Dia do Agricultor. E estendo a mensagem aí do Sandro, também por aqui da Mundo Livre, né? Nossos parabéns para os agricultores. Ah, quem mais? A Luciane, hoje do Casal Luz. Fala, Flavinha, Casal Luz na área. Hoje meu querido marido está em casa. Quem tá mandando mensagem sou eu, a Luciane. E eu plantaria rabanete pro Luciano, que adora. Gente, sabe que pé eu teria em casa? Brócolis. Não vivo sem brócolis, acho que seria a minha escolha. Eu moro em apartamento, não tenho onde plantar, então o jeito é comprar mesmo. Tô esperando sua mensagem por aqui também e já já eu trago a nossa sobremesa do dia.
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0: Mundo Livre, sua atitude sonora, matando a fome dos seus ouvidos no Mundo Livre à la carte, trazendo por aqui e servida a melhor sequência de pratos sonoros, fechando com aquela sobremesa que chega à mesa e num passe de mágica desaparece, com Steve Miller Band, Abracadabra, também Shocking Blue, Venus e Baraka Palmer, Another Way. Um minutinho para uma da tarde, hoje falamos aqui sobre o Dia do Agricultor, né, celebrado neste 28 de julho. Perguntei qual seria a sua escolha para plantar algo aí para o seu consumo, né? Galera que gosta de plantar, de mexer na terra, quem tem espaço, tá de boa aí, tem pés de várias frutas em casa. E o Jonas mandou um recado aqui, alô Sandro Oliveira, o Jonas falou o seguinte, ó, fala aí pro amigo da jabuticaba que precisa dar uma judiada no pé, pegar um cabo de vassoura e dar umas bordoadas no caule. Quanto mais bater no caule, mais estimula o crescimento da flor. É um jeito prático para ele fazer uma tentativa e não judia da árvore. E é a chance de ele ter jabuticaba. O Sandro tinha comentado, né, que ele tem várias coisas plantadas, mas a jabuticaba não pegou. E o Jonas veio dando a dica por aqui. E o Jonas prosseguiu falando, eu tenho minhas plantações na chácara, jabuticaba, pocã, mexerica, laranja baiana, laranja lima, kiwi, framboesa, ameixa vermelha, amarela, morango, uau. Vixe, tem bastante coisa, fora os temperinhos tradicionais. Tá aí, legal demais, Jonas. A Ju Castro, chefe Flavinha, mesa 13, chegando só pra sobremesa, mas estamos aí. Da enquete, quando eu era criança, morava com meus avós e tinha horta, laranjeira, limoeiro, era muito bom. Agora na minha casa só tenho plantinhas, não dá pra plantar nada, mas eu teria um pé de mimosa, adoro. Eu também só tenho as plantinhas em casa, viu, Ju? Não consigo plantar mais nada, já tentei temperinho, nem temperinho eu consegui fazer manter. Aí a Renata Rocha, meu marido Diego é um belo agricultor, planta de tudo aqui em casa. Temos um quintal bem grande. O nosso sonho era sair do apartamento e ter espaço para mexer com essas coisinhas da roça, onde temos horta, pé de amora, de banana, de limão, vários chás e por aí vai. Ele cuida muito bem e ainda temos galinhas. Estamos felizes que sábado saíram os primeiros ovinhos delas. Que legal, Rê. Feliz dia do agricultor para todos que plantam com amor. Quem planta, colhe. E o que nós temos plantado? Fica aí essa questão pra gente pensar sobre, né? A questão aí da Renata Rocha, o que nós temos plantado, hein? Pra esse dia do agricultor, quem planta colhe. Valeu, Renata, adorei tua mensagem e agradeço todas as participações por aqui, é claro. Agradeço a preferência e amanhã, meio-dia, a gente volta com o nosso restaurante sonoro e aquele almoço delicioso pra você saborear no volume máximo.
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ACDC e suas gaitas de folha aqui na Mundo Livre. It's a long way to the top. Também Nazareth para os corações partidos. Love Hurts, banda que se apresentou sabadão, né? Último sábado em Curitiba. E Red Hot Chili Peppers, Californication. 1:17, tá na hora, hein? 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

Da alegria da locutora fã de Cranberries por aqui, a gente curtiu Just My Imagination, som lá de 99 do álbum Buried Hatchet. Antes rolou a nova do Shawn James, Headed for the End. O cara vai estar se apresentando em Curitiba próximo dia 8 de agosto. E ainda rolou Blink-182, I Miss You. Michelle Schmidt, nossa ouvinte, estava por aqui mandando mensagem pro Whats falando o seguinte: tô dando like geral pra não perder o like do Iron. Michelle Schmidt ligada aí na promoção Mesa Rock da Mundo Livre. No bloco passado, né, tocou Iron Maiden, você deixou aquele like, né, pra concorrer aí na campanha Mês do Rock, a sua rádio de atitude te levando aí pra grandes shows internacionais neste mês de julho, e tá valendo nessa reta final, então, ingressos pro Iron Maiden, que rola em outubro na Arena da Baixada. Demais, hein? Seguimos juntos por aqui, agora 19 minutos pras 2 da tarde.

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0: Ai, na Mundo Livre, Jimmy Eat World, The Middle, Bon Jovi, Born to Be My Baby, Lulu Santos, apenas mais uma de amor. Boa terça-feira pra você, já já eu volto com mais sons aqui na Mundo.
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2: De volta, terça-feira ensolarada em Curitiba. Por aqui, Flávia Rocha te acompanhando e agora com lindeza de som do Pink Floyd.

0: demais aqui na Mundo Livre, esse clássico da Southern Rock, Lynyrd Skynyrd, Sweet Home Alabama. Também rolou Coolio e LV, Gangsta's Paradise e Foo Fighters, Unconditional, 2h20. Lembrando pra você dar os likes aí na programação. Tem promoção do mês do rock valendo? Sim, tem. Você tá dando like aí no Iron Maiden? Mas dê um like também nos sons que você tá curtindo por aqui. Te lembrando que tem replay Mundo Livre, né? Às 18h no Por Dentro do Mundo, toca de novo aquela faixa que você adora, sua favorita, de repente pode voltar a tocar. A música mais curtida do dia, repete na programação. 12h20, já eu volto com mais sons. E tem Deep Purple te esperando.
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0: Mundo Livre, sua atitude sonora com Train Hey Soul Sister. Antes, novidade aqui na programação com a banda Soulja e participação do Di Ferreiro, Time Won't Wait, single lançado em parceria no último dia 10 de julho, que fala sobre a passagem do tempo, o contraste entre a infância e a vida adulta e a importância de valorizar o quê? Valorizar o presente, né? A gente tem que viver no presente. Time Won't Wait. 2:40, essa é a novidade aqui na programação. Sempre trazendo clássicos e lançamentos para você curtir. Já já eu volto com clássica dos Smiths e tem novidade também do Evanescence, entre outros sons. Já já.
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0: Mundo Livre, sua atitude sonora, Charlie Brown Jr., Vícios e Virtudes, também a nova do Evanescence, Who Will You Follow e Whitesnake, Is This Love. Pra fechar a tampa aqui dos meus trabalhos nesta terça-feira, 28 de julho. Valeu, gente, eu Flávia Rocha, tô indo nessa, amanhã a gente se encontra por aqui, tá? A partir das 11 da manhã e eu te deixo agora com Diana Vieira. Boa terça pra você, fica bem, tchau, tchau. 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
0: Olá, uma excelente tarde, boa terça, 28 de julho. Estamos juntos novamente nas ondas sonoras da Mundo Livre. Agora é comigo, Diana Vieira. Tô chegando pra te fazer companhia, abrindo meu horário de hoje ao som de Ramones.

0: Mundo Livre, sua atitude sonora, e você ouviu Damiano David, Nothing Breaks Like a Heart. Estúdio cheio por aqui, tô recebendo visita do pessoal do Colégio Positivo Internacional, a turma da professora Aline tá aqui visitando, e inclusive o Davi, que tá por aqui, já me disse que o pai dele, Jefferson, provavelmente está ouvindo a programação, é ouvinte assíduo aqui da Mundo Livre. Agradeço a galera pela visita, tinha gente já querendo interagir, né, falar no ar, mexer nos botões, infelizmente não vai dar dessa vez, mas agradeço aí pela visita da galera, sempre bacana receber os colégios aqui no estúdio. Galera, próximo bloco, Mundo Livre Flow, 10 sons direto, continua aí comigo.
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2: Por que um carro elétrico ou híbrido não tem placa solar no teto? Já parou para pensar no assunto? Matheus Afonso, da Eletricar BR, e com cada vez mais carros na rua, essa é uma dúvida legítima, né? Mas a resposta para isso é a eficiência comparado ao custo-benefício. O que eu quero dizer com esse assunto? Você conseguiria sim, deixando um carro exposto o dia todo no sol, ganhar quilômetros de eficiência. Contudo, você tornaria o projeto mais caro e, em contrapartida, você conseguiria fazer com que no momento da reparação o projeto também fosse mais difícil. E aí, talvez um carro que teria que ficar o dia todo no sol, porque se não ficar, não vai carregar. Ao mesmo tempo que no caso de um dano você tivesse que fazer uma reparação, uma substituição, no momento atual a maioria das marcas entende que não vale o investimento. Mas é aquela história, a evolução sempre é possível, então talvez o que hoje não faça sentido, amanhã pode acabar fazendo.
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0: Mundo Livre com Red Hot Chili Peppers, By the Way, Sixpence None the Richer, Kiss Me. E segue aqui o nosso Flow, agora com Nirvana.
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0: Mundo Livre, trazendo aí som novo do Green Day na programação I'm Never Gonna R.I.P. Ainda rolou live, Pain Lies on the Riverside e Marcelo Falcão e Chorão com um legado. Muito bem, assim a gente finaliza por aqui essa edição do nosso Mundo Livre Flow. A próxima você ouve às 7 da noite com 10 sons direto.
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3: Estamos de volta. Excelente tarde. Boa terça, 28 de julho, para você que segue comigo, Diana Vieira. Bora de Metallica, abrindo aqui mais uma sequência, Enter Sandman.

Mundo Livre, Kid de Abelha, Fixação, ainda rolou Pearl Jam com Alive e Metallica, Enter Sandman, agora são 4:12, excelente tarde para você. Minha gente, agora temos mais uma oportunidade aí para você validar a participação na promo do mês do rock. Essa semana, valendo ingressos pro show do Iron Maiden em Curitiba. Você já está inscrito na promo no aplicativo? Então agora, você deve dar like quando rolar som do Iron Maiden na programação da Mundo. Então já abra o seu aplicativo agora. Tá aqui, Iron Maiden The Trooper.

0: Mundo Livre com Iron Maiden, The Trooper. Ouvinte ligado na promoção do mês do rock já garantiu seu like nesse som, né? Do Iron Maiden, concorrendo aí a ingresso pro show do Iron Maiden em Curitiba. O resultado sai na sexta-feira, né, minha gente? Tem que ficar ligado na programação para sempre deixar o seu like através do app quando rolar Iron Maiden por aqui. Voltamos já já com muito mais.
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0: Linkin Park, What I've Done. Rolou também Blink-182, All the Small Things e Jet, Are You Gonna Be My Girl. Muito bem, agora são 4 horas 34 minutos. Excelente tarde, boa terça, 28 de julho para você. Olha só, a partir das 5 da tarde tem Por Dentro do Mundo aqui na programação, música, notícias, o seu momento também de participar. Mas antes ainda tô trazendo Steve Miller Band e Smash Mouth no próximo bloco, hein? Fica aí.
1: Bob Dylan.

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0: Mundo Livre com Smash Mouth, All Star. E você ouviu também Michael Jackson, Bad. Pra fechar essa hora de programação, agora 3 minutos para as 5. Tô voltando na sequência com Por Dentro do Mundo, trazendo aí música, notícias e espero sua mensagem e sua participação também.
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9: Salve, salve, salve, uma ótima tarde para você que está com o Mundo Livre, sua atitude sonora. Agora são 5:00, está começando mais uma edição do Por Dentro do Mundo, a sua revista no rádio. Vem comigo, eu sou Everton Liberto, te acompanho hoje até as 7 horas da noite com muita música e informação. Você é mais que convidado a participar aqui do programa, tá? O nosso WhatsApp está aberto para você mandar o seu alô, o seu oi sumido, o seu boa tarde no 991-442925. Começando! Muito bem, inclusive, ao som de Beatles, Don't Let Me Down.

0: Livre, sua atitude sonora. Bom demais, hein? Som do Prince com Westbury Barry. Antes nós ouvimos Social Distortion com The Way Things Here. Teve ainda Beck com Loser e também Beatles, Don't Let Me Down. As primeiras dessa edição do Por Dentro do Mundo. Hoje é terça-feira, dia 28 de julho de 2026. Bom demais estar aqui com vocês apresentando Por Dentro do Mundo. Mas melhor ainda é quando você participa aqui da programação, seguindo a gente nas redes sociais, arroba Mundo Livre FM Maringá. Também participa pelo nosso WhatsApp 991-44-2925. Mande sempre a sua mensagem e interaja aqui com a gente, beleza? Eu vou trazer notícia agora aqui no Por Dentro do Mundo, porque David Lee Roth e também Alex Van Halen vão se reencontrar, gente. É, os dois ícones do Van Halen vão participar juntos do TEDx Fargo nos Estados Unidos nessa quinta-feira, dia 30. Apesar da expectativa dos fãs, o encontro será uma conversa sobre carreira, criatividade, sem apresentação musical. O momento é especial porque será a primeira aparição pública dos dois juntos em mais de 10 anos. A última vez que dividiram o palco foi em 2015, no show que marcou a despedida do Van Halen dos palcos. Mesmo sem guitarras e amplificadores, o reencontro já é um acontecimento histórico para quem acompanha a trajetória de uma das bandas mais importantes do rock. Pouquinho, né, de como matar a saudade aí de David Lee Roth e também Alex Van Halen juntos. Não é para apresentar a apresentação musical ali, mas estarão juntos nessa palestra aí, nessa conversa sobre carreira. Agora são 5 horas e 17 minutos. Uma ótima tarde para você que tá ligado aqui na Mundo Livre e quer faturar presente. Então vem comigo. Tá valendo a partir de agora aqui no Por Dentro a caneca da Mundo Livre mais presente surpresa. A Mundo Livre tá demais hoje, hein? Você pode encerrar a sua terça-feira colocando aí na sua mesa uma canecona lindíssima, exclusiva aqui da Mundo Livre FM e ainda envio mais um presente surpresa pra você. Envie agora o seu nome completo mais a hashtag Por Dentro do Mundo pro nosso WhatsApp 991-44-2925. Hashtag Por Dentro do Mundo e o nome completo aqui pro nosso WhatsApp pra tentar levar essa caneca, esse presente surpresa, tá? Tô avisando, negócio é bom, é legal demais. Para isso, você tem que enviar sua mensagem. Daqui a pouquinho eu mando alô para vocês, eu leio as participações aqui do Por Dentro do Mundo e, é claro, trago mais músicas e notícias. No próximo bloco, a gente confere som do Radiohead, vai ter também U2, Titãs e muito mais.
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0: Mundo Livre, agora são 5h19. Atenção para essa informação, hein? 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

0: Mundo Livre, sua atitude sonora. Titãs, o mundo é bom, Sebastião. Antes nós ouvimos som novo do U2 aqui na programação Street of Dreams e ainda teve Radiohead com Creep. Agora são 5h34 e o Queen vai levar um dos shows mais históricos da banda de volta às telonas, Queen Budapest. Registro da apresentação realizada em 1986 chegará aos cinemas a partir de 7 de outubro em versão totalmente restaurada em 4K e com áudio remixado. O concerto tem um enorme valor histórico. Foi a primeira vez que uma grande banda de rock ocidental se apresentou atrás da cortina de ferro, reunindo aí cerca de 80 mil pessoas em Budapeste. Além disso, o filme registra uma das últimas apresentações do Queen com Freddie Mercury, poucos dias antes do show final da banda com o vocalista. Para os fãs da banda, será aí uma rara oportunidade de reviver um dos capítulos mais marcantes da história do rock nas telonas gigantes. Por enquanto, ainda não tem confirmação se vamos ter apresentações aqui no Brasil. A gente fica torcendo para que venha assim aqui no Brasil, pelo menos lá na Europa, dia 7 de outubro, tá garantido. Vamos ficar torcendo e quando tiver novidades, eu conto para vocês aqui no Por Dentro do Mundo. Agora são 5 horas e 36 minutos. Deixa eu mandar um alô especial aqui para Fernanda, ela que tá no trânsito aqui de Maringá, e diz que o trânsito tá caótico ali na Avenida Tiradentes, da Avenida Itororó até a Avenida São Paulo. Ali na Tiradentes está acontecendo uma obra na pista para quem vai em direção ao Maringá Velho ali, por exemplo, né? Então aquela pista entre a Erval e a Duque de Caxias está fechada. Então o trânsito para quem vai descendo ali sentido Parque do Ingá está bastante complicado. A Fernanda trouxe aqui informação para a gente. Agora eu estou repassando, inclusive mandou foto, vídeo, trânsito bastante carregado nesse momento. E por conta dessas obras aí, até o entorno ali da Praça da Catedral também está com o trânsito bastante complicado. É o caso da pista da direita ali, da Avenida Papa João, que está bastante complicado. A outra também, né, os dois lados do binário ali, bastante complicado também, para além da Tiradentes, que já tem trânsito desde a rua Luiz Gama. Então, bastante complicado. Se você puder desviar desse trecho, vai ser bom. A Avenida 15 de Novembro também bastante complicada neste momento, também por conta dessa obra ali na Avenida Tiradentes. Outros pontos aqui de Maringá com o trânsito bastante complicado neste momento, temos ali a Avenida 19 de Dezembro, já a partir da Praça 7 de Setembro, né, Praça do Peladão, até a Avenida Colombo, para quem vai direção ao bairro, também o trânsito já tradicional desse momento. Quem mais? Avenida Duque de Caxias, o binário da direita, também bastante complicado. Se puder, pegue ali o binário da esquerda, que está com o fluxo melhor de veículos nesse momento. A Avenida Morangueira também nesse momento com o trânsito bastante complicado, tanto para quem vai ali em sentido bairro, enquanto para quem vai chegando ao centro ali pela Morangueira, quase chegando na Avenida Colombo, trânsito ali bastante complicado. Você que está circulando aí pelas ruas e avenidas de Maringá, quiser passar o seu relato para cá, manda no 991-442925. Agora são 5 horas e 38. Manda para cá o seu nome completo também e a hashtag Por Dentro do Mundo para você faturar presente aqui da Mundo Livre. Eu tenho hoje aqui a caneca exclusiva da Mundo Livre, caneca de porcelana. Lindona para você tomar o seu café, o seu chá, enfim, tomar o que você quiser nessa caneca, porque ela é bonitona, é exclusiva aqui da Mundo Livre e ainda manda um presente surpresa para você, tá? Para isso, tem que enviar então a hashtag Por Dentro do Mundo e o nome completo pro nosso WhatsApp. Quem tá ligado aqui comigo nesse finalzinho de tarde de terça-feira, vamos lá, ó. A Alana Costa tá participando aqui do Por Dentro, concorrendo a essa caneca. A Vanessa Aparecida também. Boa noite, Everton. Tudo bem? Por aqui tudo ótimo. Sérgio, um abração para você. Obrigado pela sintonia de todos os dias. O Wagner Sebastião também participando. Eduardo Henrique também. O Thiago Rigobelli mandou aqui a participação dele do Por Dentro do Mundo, mas já enviou também a hashtag Rock na Mundo, porque ele tá a fim de levar o prêmio aqui da Mundo Livre, né? É uma JBL Horizon 3, o baralho da Mundo Livre, vai ter o quebra-cabeça, camiseta, meu, é aquele quitão do rock aqui da Mundo Livre, hein? O Tiagão não perdeu tempo, já mandou aqui. Você também, não deixe de registrar a sua participação. Na sexta-feira, a gente conta que leva esse kit presente aqui da Mundo Livre Maringá pra vocês, hein? Eu vou fazer um break agora e daqui a pouquinho eu volto com mais Por Dentro do Mundo. Prepara aí, porque no próximo bloco tem Depeche Mode, tem The Animals, tem Faith No More. A próxima sequência tá fina demais.
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0: Mundo Livre FM, sua atitude sonora, tá aí Faith No More com Epic. Antes nós ouvimos Cranberries com Animal Instinct. Ainda teve The Animals com The House of the Rising Sun e Depeche Mode com Enjoy the Silence. Agora são 6 em ponto. O legado de Elvis Presley, gente, vai ganhar uma grande homenagem aqui no Brasil. A partir de outubro, o país recebe a turnê Elvis in Concert, espetáculo que projeta imagens restauradas do rei do rock em telões, acompanhadas por uma orquestra ao vivo com 30 músicos. A turnê vai passar por São Paulo, Belo Horizonte, Brasília, Rio de Janeiro, Porto Alegre e Curitiba, antecipando as celebrações pelos 50 anos da morte de Elvis, que serão lembrados oficialmente em 2027. Além dos shows, os fãs também poderão visitar a exposição oficial Elvis Direto de Graceland, que estreia em Porto Alegre e depois segue para São Paulo e Curitiba. A mostra vai reunir mais de 400 itens originais do acervo de Graceland, incluindo figurinos, instrumentos, joias, prêmios e até carros que pertenceram ao artista. 6:02 agora. Vamos nessa então. Finalzinho de tarde, você tá aí ligado na Mundo Livre, no trânsito de Maringá. Tá no trânsito caótico aí da cidade Canção. Paciência. Pode deixar que a Mundo Livre faz a trilha sonora aí do seu trajeto, tá bom? E a melhor trilha sonora que você vai encontrar no rádio maringaense é aqui na Mundo Livre FM. E você ainda pode levar presente. Encerrar a sua terça-feira faturando presente aqui da Mundo Livre. Eu tenho hoje presentão aqui do Por Dentro do Mundo, uma caneca exclusiva aqui da Mundo para você tomar o seu cafezinho. E ainda tem um presente surpresa. É um presente legal pra caramba que eu vou enviar pra vocês, tá? Mas eu não posso contar. Mas quer descobrir o que é e levar essa caneca de presente junto ainda? Envie agora o seu nome completo e a hashtag Por Dentro do Mundo pro nosso WhatsApp 991442925. Everton, a hashtag é o nome do programa hoje? É isso mesmo. Hashtag Por Dentro do Mundo e o seu nome completo. Pode mandar quantas vezes você quiser, porque daqui a pouquinho já, daqui menos de uma hora, eu já vou contar quem leva esse presente. Eu posso falar o seu nome aqui, hein? Já pensou? Então bora nessa, manda aí a sua mensagem. Eu quero mandar um alô especial aqui pro Tiago Rodrigues, ele que tá na sintonia curtindo a Mundo Livre de Mandaguaçu. Abração pra toda a região curtindo a Mundo Livre, em especial a galera de Mandaguaçu, curtindo a 102,5. Tem também o Rodmilson Correia, sempre participando aqui do Por Dentro. O Rômulo Couto, desejando aqui um ótimo trabalho pra gente. Valeu demais, Rômulo. Bom descanso aí pra você também. A Lucilene, ela disse que quer muito essa caneca pra coleção dela. Olha só, mandou a foto das canecas dela aqui. Tem caneca do Palmeiras, tem caneca que eu acredito que seja ela com o filhão. Ah, que legal, Lucilene. A da Mundo Livre ia muito bem aí, porque a da Mundo Livre é uma caneca preta e você não tem ainda, né? Ah, tem a da frente aí. Mas, ó, vai muito bem na sua coleção essa, hein, Lucilene? Um abração pra você, obrigado pela sintonia. O Tiagão diz que tá sentindo falta de ganhar uns brindes da Mundo Livre. Boa, Tiagão. Já fez aqui a sua parte, agora é só torcer, só contar com a sorte também, hein? 991-442925. Mande você também a hashtag Por Dentro do Mundo e o seu nome completo aqui pro nosso WhatsApp. Daqui a pouquinho, depois do break, a gente já vai conferir mais uma edição do Replay, a música mais curtida do dia. A gente vai tocar daqui a pouquinho, depois do break, logo na abertura da hora. 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
3: E já estamos de volta, 6:08 agora, um ótimo finalzinho de tarde para você que está com o Mundo Livre. Eu sou o Everton Liberto, contigo hoje até as 7 horas da noite, aqui na Mundo Livre.
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3: Hoje com Smith House Soon Is Now.

0: Mercado Livre, sua atitude sonora. James Brown com I Got You. Antes teve Roxette com Fading Like a Flower. E ainda The Smiths, How Soon Is Now. A música mais curtida do dia por vocês no aplicativo da Mundo. Bora falar de cinema agora aqui no Por Dentro do Mundo, porque a Disney está desenvolvendo o novo filme da franquia Esqueceram de Mim. E segundo informações de bastidores, faz de tudo para convencer Macaulay Culkin a voltar ao papel de Kevin McAllister. O ator que protagonizou os dois filmes clássicos da série teria até apresentado uma ideia para a história, elogiada internamente pelo estúdio. Na proposta, Kevin agora é um pai solteiro, tentando equilibrar ali trabalho e família, e acaba trancado para fora de casa e precisa enfrentar as armadilhas criadas pelo próprio filho. Apesar do interesse da Disney, o retorno de Culkin ainda não está confirmado. O ator já declarou que toparia reviver o personagem, mas apenas se o projeto fosse totalmente especial. Se acontecer, será a primeira vez em mais de 3 décadas que ele interpretará Kevin McAllister em um longa da franquia. Bom, a franquia realmente é de muito sucesso, né? Esqueceram de Mim é um filme épico. Será que teremos aí uma continuação? Vamos aguardar. 6 horas e 23 agora. Aline Bedetti tá aqui participando do Por Dentro do Mundo. Mandou a mensagem dela, tá curtindo de Mandaguari. Ela disse que o filho dela, o João, adoraria tomar um chá na caneca da Mundo Livre, já que dia 3 agora ele vai completar 7 aninhos. Que legal, hein, Aline? Um abração pro João, pra você, Aline, pra todo mundo de Mandaguari na sintonia da Mundo Livre. Já adianto aqui o feliz aniversário do João. Danilo Bart também tá curtindo a Mundo Livre, mandou foto aqui do pôr do sol. O Junins, que tá ouvindo a Mundo Livre, também de Mandaguari. Mandaguari em peso hoje, aqui no Por Dentro do Mundo, hein? Que legal! Wesley Jackson, também curtindo a Mundo Livre, mandando um abraço pra galera da Ferpar. Legal, abraço pra todo mundo, então, da Ferpar, na sintonia da Mundo Livre. Você que tá aí ligado também desse lado, curtindo a Mundo Livre, quer tentar levar presente. Hoje eu tenho aqui uma caneca da Mundo Livre, uma caneca preta de porcelana, lindona, aqui da Mundo Livre de Maringá. Deixa eu ver se tem uma aqui no estúdio. Ah, tem, deixa eu pegar aqui. Ó, a caneca da Mundo Livre tem aqui o Roxon, né, que é o mascote aqui da Mundo Livre de Maringá. Tem aqui guitarra, sua atitude sonora. Essa caneca é pra quem é ouvinte Mundo Livre mesmo e fã aqui da rádio, tá? Se você quer levar essa caneca e ainda um presente surpresa aqui da Mundo Livre, envie agora aqui pro nosso WhatsApp o seu nome completo e a hashtag Por Dentro do Mundo, tá bom? Nome completo e hashtag Por Dentro do Mundo pra tentar levar esse presente pra casa hoje. Eu vou contar o resultado daqui a pouquinho, então não dá bobeira não, já manda aí a sua mensagem.
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2: Carros elétricos superam vendas de carros a gasolina na Alemanha e atingem cerca de 28% de participação de mercado durante um único mês. Eu sou Matheus Afonso, da Elétrica RBR, e a novidade da vez é que a eletrificação continua muito avançada no mundo todo. E isso é um tema interessante porque muitas pessoas acharam que nessa altura ela estaria desandando. Mas não, na Alemanha os carros 100% elétricos continuam batendo recordes em que conseguiram inclusive superar carros a combustão. A matemática é que 28,4% são 100% elétricos, em que 28,2% são híbridos do tipo pleno, e aí depois vem categorias como diesel, híbrido do tipo plug-in. Isso é uma consequência, primeiro, de uma procura por um carro que carrega mais barato, roda mais barato, depois por uma grande quantidade de incentivos para elétricos, e depois pelo grande avanço das marcas e a oferta de mais produtos, como Volkswagen Polo Elétrico, Renault Elétrico e muitos chineses que estão na Alemanha. Quer ver tudo? 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
0: 6h27 agora. 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

0: Mundo Livre, sua atitude sonora com esse classicão aí do Dire Straits, Sudden's of Swing. Meu, som é demais, hein? Antes nós ouvimos RPM com Rádio Pirata e teve também AC/DC nesse bloco. Nós ouvimos Jailbreak. Agora são 6h44, ouvintes sintonizados aqui comigo nesse comecinho de noite de terça-feira. O Alisson Iori Guerra está aqui participando por dentro do mundo, assim como o João Eduardo. Boa noite, curtindo o Mundo Livre de Rondon, Paraná. É o Valdinei, mandou a participação, está aqui na região curtindo a Mundo Livre FM. A Ana Valéria escreveu aqui: Everton, coleciono canecas. Nos meus 64 anos já perdi a conta de quantas canecas eu tenho. A Damundo vai ser a cereja do bolo da minha coleção. Tô na estrada, se não mandava foto pra você. Bora ganhar essa caneca. Valeu demais, Ana. Beijão pra você. Tô aqui torcendo, hein? Quem mais tá aqui comigo participando? A Lucilene diz que vai ficar um nojo caso ela ganhe essa caneca. Ela, inclusive, acessou lá o nosso Instagram e viu que tem um story lá da nossa caneca, né? Boa! É isso aí, é isso aí. Quem mais está sintonizado aqui comigo é a Fernanda Arita, o Cleiton Tadeu, a Caterine também participando aqui do Por Dentro do Mundo, a Letícia de Campos também mandou participação, Fernanda Ribas. Boa tarde, aqui é o Alexandre de Londrina, voltando para casa, passando por Arapongas e curtindo Rock Set. Só no bloco anterior a esse ainda, né? Um abração para você então, Alexandre. Bom retorno aí a Londrina. 6h45 agora. Essa galera aqui, gente, você que tá chegando agora aqui da Mundo Livre, vou explicar. Eu tenho aqui hoje uma caneca da Mundo Livre de porcelana para você tomar o seu cafezinho, o seu chá e também um presente surpresa aqui da Mundo Livre. Para tentar levar, é só enviar o seu nome completo e a hashtag Por Dentro do Mundo aqui pro nosso WhatsApp. 991-442925. Faltando agora 14 minutinhos para 7 horas da noite. Bora aqui com a última notícia do Por Dentro do Mundo. E a gente fala da série The Chosen, que divulgou o trailer oficial da sexta temporada, que vai retratar os momentos que antecedem a crucificação de Jesus Cristo. A nova fase estreia em novembro de 2026, com os três primeiros episódios, e depois seguirá com lançamentos semanais até o dia 6 de dezembro. Já o desfecho da temporada vai ser exibido primeiro nos cinemas, com estreia prevista para março de 2027. A série vai acompanhar as últimas horas de Jesus e o impacto desses acontecimentos sobre os seus discípulos e as pessoas ao redor. No Brasil, The Chosen está disponível no Prime Video e também na Netflix.
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0: Tempo Livre, sua atitude sonora com Kini. Antes teve Legião Urbana e também Foo Fighters. Agora 7 horas em ponto. Vou liberar então essa caneca aqui da Mundo Livre. Tá no jeito e tá saindo agora pra Lucilene Aparecida. Final do telefone 26. Parabéns, Lucilene. Você ganhou aí caneca exclusiva da Mundo Livre. Mais um presente surpresa. É só vir e retirar os seus presentes aqui na Mundo Livre FM, que fica na rua Santa Joaquina de Vedruna, número 625, junto com o RPC. Você tem até amanhã, das 6 às 22 horas, para retirar os seus presentes aqui na Mundo Livre. Muito bem, gente, Por Dentro do Mundo vai ficando por aqui, mas volta amanhã, tá bom? Às 5 horas da tarde. Eu sou o Everton Liberto, agradeço muito a sua companhia. Na sequência, você fica com o Mundo Livre Flow e 10 sons diretaços. Excelente noite para você.
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5: Mundo Livre, 7 horas e 3 minutinhos, uma ótima noite de terça-feira para você que me acompanha a partir de agora. Eu, Renan Zamilier, tô chegando para te fazer companhia até a meia-noite e trazendo o Flow, 10 sons diretos sem intervalo para abrir o meu horário. Bora então?

0: Mundo Livre, sua atitude sonora. Você tá curtindo a minha edição do Flow dessa terça-feira, hoje 28 de julho, 10 músicas, nenhum intervalo comercial. E até agora a gente já ouviu Red Hot abrindo a sequência, depois rolou o som do Frejá, Amor Pra Recomeçar, teve Alex Warren com Ordinary, Ramones, I Wanna Be Your Boyfriend, e agora por último o The Calling cantando, né, a dor de uma traição em Adrienne, 25 anos já dessa história, acredita? Quem chega agora pra dar sequência no Flow é o Oasis, com essa aqui, ó.
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0: Mundo Livre, sua atitude sonora. Esse foi o último flow de hoje, fechando com Billy Idol, White Wedding e antes o punk hardcore acelerado do Offspring em Original Prankster. Amanhã o flow tá de volta cedinho pela manhã e por aqui a música boa não descansa jamais. Logo depois do break tem muito mais vindo na sequência e a gente já continua com Pearl Jam.
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0: Mundo Livre, sua atitude sonora, ouvimos com Fastball, The Way, antes Capital Inicial, A Sua Maneira, e ainda Coldplay, naquela fase incrível do X&Y, lá de 2005, com Speed of Sound. Linda demais essa, né? Agora, 8 horas e 4 minutos, break rapidinho, e já voltamos para abrir o meu próximo bloco, então fica aí para vir comigo.
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0: Mundo Livre, sua rádio de atitude. Sigamos em frente com a programação noturna dessa terça-feira. Eu, Renan Zamilian, trazendo agora para você som do YouTube. Bora curtir? One.

0: Mundo Livre, sua atitude sonora, tá aí Linkin Park marcando a sua passagem com Crawling. E ainda rolou também som do Man at Work, Who Can It Be Now? Agora 8:21.
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0: Mundo Livre, sua atitude sonora. E você ouviu pra fechar essa sequência som do Morrissey com Suede Head. E antes, a voz do Sting no The Police, ao som de So Lonely. Olha só, antes de chamar o break pro próximo bloco, deixa eu te lembrar do caos que foi a venda dos ingressos pro Iron Maiden em Curitiba. Você piscou e já esgotou, lembra? 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

Mundo Livre com Iron Maiden, Number of the Beast, foi o que você acabou de curtir por aqui, valendo like no aplicativo para concorrer ingressos pro show esgotado do Iron em Curitiba. Bom demais, né? Imperdível aí essa chance. Antes rolou também som do Rapa, O Salto, para fechar mais um bloco da nossa programação noturna dessa terça-feira. Vem chegando na sequência a Voz do Brasil e na volta a gente continua por aqui curtindo muita atitude sonora. É logo às 10 e eu te espero.

0: Está no ar a Voz do Brasil. As notícias do governo federal que movimentaram o país no dia de hoje.
1: Olá, boa noite.
0: Boa noite para você que nos acompanha em todo o país.
1: Terça-feira, 28 de julho de 2026.
0: Vamos aos destaques na Voz do Brasil.
1: Saúde e bets.
0: Campanha orienta sobre riscos das apostas online e atendimento em saúde mental no SUS.
1: Em entrevista, Marcelo Quimatti, do Ministério da Saúde, comenta sobre o impacto das bets e o apoio para quem quer parar de jogar.
2: Uma incidência muito maior de transtornos de humor, como transtornos depressivos, transtornos de ansiedade, entre pessoas que jogam e principalmente aquelas que desenvolvem algum tipo de jogo patológico, e se trata de fato de um fenômeno novo que ele tem que ter uma atenção no campo da saúde mental.
0: Tecnologia na palma da mão, mais de 177 milhões de pessoas usam o GovBR.
1: Hoje vamos falar sobre os níveis da conta e como ter mais segurança e acesso a todos os serviços. Carlos Oliveira.
3: Aumentar o nível da conta GovBR amplia a segurança e a quantidade de serviços que podem ser acessados na plataforma.
0: Do campo ao laboratório, cientistas da Amazônia sequenciaram pela primeira vez o genoma do açaí.
1: A descoberta abre caminho para melhorar a produtividade e garantir mais resistência, além da geração de novos produtos. Gabriela Noronha.
4: O trabalho é resultado de uma parceria entre a Embrapa e pesquisadores da Universidade Federal do Pará.
0: Hoje, na apresentação da Voz do Brasil, eu, Luciana Vasconcelos e Luciano Seixas.
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0: O Brasil apresentou o pedido formal de consulta aos Estados Unidos no sistema de solução de controvérsias na Organização Mundial do Comércio, a OMC.
1: A iniciativa do Ministério das Relações Exteriores contesta o aumento das tarifas imposto pelo governo norte-americano sobre as exportações brasileiras.
0: O Brasil questiona a tarifa adicional de 25% aplicada a produtos brasileiros e a taxação de 12,5% a um grupo de 60 países.
1: O pedido considera que as medidas norte-americanas são injustificadas e incompatíveis com obrigações dos Estados Unidos.
0: E está amparado no Acordo Geral sobre Tarifas e Comércio do Entendimento Relativo às Normas e Procedimentos sobre Solução de Controvérsias da OMC.